0: noite, galera! Sejam todos muito bem-vindos! É Cupim na mesa, ao vivo na balada! Vamos pagodear!
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2: 9:25.
3: Boa noite!

0: Luciana.
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3: 9:53.
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1: Boa noite.

0: Obrigado, Ana.
1: Obrigada por todo o carinho, gente.
0: Valeu, valeu, gente.
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3: 10:26.
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4: Sintonia. Boa noite.

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2: 11:06.

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2: 11:13.

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1: 11:20.

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2: 11:45.
3: Vamos aproveitar que nós estamos na praia e vamos fazer um reggae agora, viu? Vamos lá.

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2: 11:52.

0: coração, Eduardinho.
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1: 11:58.
2: Vamos falar um pouco sobre...

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2: 6:26.

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0: 12:33.

change. Muito obrigado. Pô, eu errei a letra. Que saco. Para parar na, né? Para aumentar a vitrola óssea.

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1: 12:41.

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3: 12:53.

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2: 1:07.

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0: 1:15.

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2: 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E a hora certa. 1:35.

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1: Thiago Jadson, obrigado pelo convite. Isso aqui é um talento da música brasileira, uma dupla que tem personalidade, originalidade.
2: Obrigado. Ó, e a obrigado. Mesma a gente fala pra vocês, dupla que tem identidade igual vocês, a gente sabe da qualidade e o tanto que tá somando e essa amizade nossa que tá apenas começando, tá?
1: Sem dúvida.
2: Sem dúvida nenhuma, vai ser
1: vocês
2: muito.
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6: 1:42.

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2: 1:51.

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0: 1:56.

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1: 2:03.
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1: 2:03.
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2: 2:32.

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2: 2:40.

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1: 2:48.

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2: 3:17.

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0: 10h23.

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1: 3:37.
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1: 3:38.
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2: 4:05.

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2: 4:13.

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1: 4:20.

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1: 4:32.
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1: 4:33.
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0: vida.
1: Marcos, capítulo 11. Quando se aproximaram de Jerusalém, à altura de Betfagé e Betânia, perto do Monte das Oliveiras, Jesus enviou dois discípulos com estas instruções. Vão à aldeia que está adiante. Ali encontrarão um jumentinho amarrado. Ele nunca foi montado. Desamarrem-no e tragam-no aqui. Se alguém perguntar o que vocês estão fazendo, digam: o Senhor precisa dele, mas vai devolvê-lo. Eles foram e encontraram um jumentinho numa rua, amarrado a um portão. Eles o desamarraram, mas alguns dos que estavam ali perguntaram:
2: por que estão desamarrando o jumentinho?
1: Os discípulos responderam exatamente como Jesus os instruíra e não foram mais incomodados. Assim, levaram o jumentinho e puseram suas capas sobre ele, e Jesus o montou. Muitos estendiam seus mantos pela estrada, dando a Jesus uma recepção de rei. Alguns lançavam seus mantos na rua, outros espalhavam ramos que haviam cortado nos campos. Havia muita gente por todo lado gritando:
3: Hosana! Bendito é o que vem em nome de Deus! Bendito o reino do nosso pai Davi que está chegando! Hosana nos altos céus!
1: Ele entrou em Jerusalém e foi para o templo. Parou ali para observar o movimento, mas como era tarde, voltou para Betânia com os 12. No dia seguinte, depois que saíram de Betânia, ele sentiu fome. No caminho avistou uma frondosa figueira. Aproximou-se dela para encontrar figos, mas não achou nada além de folhas. Não era a época de figos. Ele disse à árvore: nunca mais alguém comerá dos seus frutos. E os discípulos ouviram. Chegando a Jerusalém, entraram no templo, e Jesus começou a expulsar todos os que faziam comércio ali. Ele derrubou as mesas dos agiotas e as bancas dos vendedores de pombas. Também não permitiu que ninguém mais passasse carregando cestos pelo recinto sagrado. Ele explicou suas ações com o seguinte texto: minha casa foi designada casa de oração para as nações, mas vocês a transformaram em ponto de encontro de ladrões. Ao tomar conhecimento desses fatos, os principais sacerdotes e os líderes religiosos decidiram que era hora de se livrar dele. Estavam em pânico, porque o povo se mostrava encantado com os seus ensinamentos. À noite, Jesus e seus discípulos deixaram a cidade. Pela manhã, andando pela estrada, eles viram a figueira. Estava seca até a raiz. Lembrando-se do que acontecera no dia anterior, Pedro disse:
2: mestre, olha, a figueira que amaldiçoaste ficou seca.
1: Jesus foi direto: assumam de fato o seu compromisso com Deus e nada será difícil para vocês. Aquela montanha, por exemplo, basta ordenar sem dúvida ou hesitação: pule no mar, e ela obedecerá. Absolutamente tudo, do pedido menor ao maior, que vocês incluírem na oração, será atendido, se vocês de fato confiarem em Deus. E quando orarem, lembrem-se de que não se trata apenas de pedir. Se vocês têm algo contra alguém, perdoem. Só então o Pai Celestial de vocês perdoará os seus pecados. De volta a Jerusalém, eles caminhavam pelo templo. Então os principais sacerdotes, os líderes religiosos e os líderes do povo exigiram:
4: mostre-nos suas credenciais. Quem deu a você autoridade para falar e agir desse modo?
1: Jesus respondeu: primeiro respondam a uma pergunta. Se a responderem, também responderei a sua. No caso do batismo de João, quem o autorizou? Deus ou os homens? Digam-me. Eles ficaram numa situação difícil e sabiam disso. Confusos, cochichavam entre si:
5: se dissermos Deus, ele vai perguntar por que não acreditamos nele. Se dissermos os homens, estamos em apuros, porque o povo tinha João na conta de profeta.
1: Decidiram então dar a vitória a Jesus dessa vez.
4: Não sabemos,
1: responderam. Jesus concluiu: então também

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3: 5:01.
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6: 1º de Maio, alô você que está cravado aí na 87.9. A partir de agora, vamos ouvir o terço Jesus das Santas Chagas com o padre Reginaldo Manzotti. 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Bom dia, muito bom dia.

dai-me fé para resistir às provações. Pois é em ti, Senhor, que busco a força e coragem para lutar. Na certeza da vitória, te louvarei, te exaltarei e proclamarei. Obrigado, Álvaro e Daniel. Vamos juntos louvar.

0: colocar nas santas chagas de Jesus o nosso pedido de oração, a nossa intenção. Prepare o seu ambiente de oração com as fotos, as roupas de família e, de modo particular, lembrando dos enfermos. Traga os nomes por quem vamos interceder e pedir cura e libertação de todos os sofrimentos e dores.
1: Olá, querido povo de Deus que me acompanha nessa hora da misericórdia, onde rezamos o terço das Santas Chagas. Quero convidá-los a fixar o olhar em Jesus Eucarístico e pedirmos: Senhor, dai-nos mais amor, Eucaristia, e desejo do céu. Rezemos. Em nome do Pai, e do Filho, e do Espírito Santo. Amém. Creio em Deus Pai Todo-Poderoso, Criador do céu e da terra, e em Jesus Cristo, seu único Filho, nosso Senhor, que foi concebido pelo poder do Espírito Santo, nasceu da Virgem Maria, padeceu sob Pôncio Pilatos, foi crucificado, morto e sepultado, desceu à mansão dos mortos, ressuscitou ao terceiro dia, subiu aos céus, está sentado à direita de Deus Pai Todo-Poderoso, de onde há de vir julgar os vivos e os mortos. Creio no Espírito Santo, na Santa Igreja Católica, na comunhão dos santos, na remissão dos pecados, na ressurreição da carne, na vida eterna. Amém. Ó Jesus, Divino Redentor, tende misericórdia de nós e do mundo inteiro. Deus Santo, Deus Forte, Deus Imortal, tende piedade de nós e do mundo inteiro. Graça, misericórdia, meu Jesus, nos perigos presentes, cobri-nos com vosso preciosíssimo sangue. Pai Eterno, tende misericórdia de nós, pelo sangue de Jesus Cristo, vosso Filho unigênito. Tende misericórdia de nós, vos suplicamos. Amém. Nesse primeiro mistério do texto das Santas Chagas, contemplamos: Jesus se revela como caminho, verdade e vida. Como fruto desse mistério e dessa contemplação, peçamos por todas as famílias que estão desunidas, que possam, no perdão, no diálogo, fazer um processo de reencontro e paz. Eterno Pai, eu vos ofereço as santas chagas de nosso Senhor Jesus Cristo, para curar as de nossas almas.
2: Meu Jesus, perdão e misericórdia.
0: Pelos méritos de vossas santas chagas.
2: Meu Jesus, perdão e misericórdia.
0: Pelos méritos de vossas santas chagas.
2: Meu Jesus, perdão e misericórdia.
0: Pelos méritos de vossas santas chagas.
2: Meu Jesus, perdão e misericórdia.
0: Pelos méritos de vossas santas chagas.
2: Meu Jesus, perdão e misericórdia.
0: Pelos méritos de vossas santas chagas.
2: Meu Jesus, perdão e misericórdia.
0: Pelos méritos de vossas santas chagas.
2: Meu Jesus, perdão e misericórdia.
0: Pelos méritos de vossas santas chagas.
2: Meu Jesus, perdão e misericórdia.
0: Pelos méritos de vossas santas chagas.
2: Meu Jesus, perdão e misericórdia.
0: Pelos méritos de vossas santas chagas.
2: Meu Jesus, perdão e misericórdia.
0: Pelos méritos de vossas santas chagas.
1: Neste segundo mistério do texto das Santas Chagas, contemplamos: Jesus cura o cego Bartimeu. Rezemos esta dezena, contemplando este milagre de Jesus, pedindo que o Senhor, ressuscitado, misericordioso, nas suas santas chagas, cure todos os que precisam de uma cura espiritual. Eterno Pai, eu vos ofereço as santas chagas de nosso Senhor Jesus Cristo, para curar as de nossas almas.
3: Meu Jesus, perdão e misericórdia.
0: Pelos méritos de vossas santas chagas.
3: Meu Jesus, perdão e misericórdia.
0: Pelos méritos de vossas santas chagas.
3: Meu Jesus, perdão e misericórdia.
0: Pelos méritos de vossas santas chagas.
3: Meu Jesus, perdão e misericórdia.
0: Pelos méritos de vossas santas

0: As chagas.
1: Meu Jesus, perdão e misericórdia.
0: Pelos méritos de vossas santas chagas.
1: Meu Jesus, perdão e misericórdia.
0: Pelos méritos de vossas santas chagas.
1: Meu Jesus, perdão e misericórdia.
0: Pelos méritos de vossas santas chagas.
1: Meu Jesus, perdão e misericórdia.
0: Pelos méritos de vossas santas chagas.
1: Meu Jesus, perdão e misericórdia.
0: Pelos méritos de vossas santas chagas.
1: Meu Jesus, perdão e misericórdia.
0: Pelos méritos de vossas santas chagas.
2: No terceiro mistério do texto das Santas Chagas, contemplamos Jesus se apresenta como tronco da videira. Rezemos este mistério, pedindo a Deus que nós, como seu rebanho, jamais nos apartemos deste tronco que é a seiva que nos dá vida, e de modo especial pelos jovens, para que não percam a fé. Eterno Pai, eu vos ofereço as santas chagas de nosso Senhor Jesus Cristo, para curar as de nossas almas.
3: Meu Jesus, perdão e misericórdia.
0: Pelos méritos de vossas santas chagas.
3: Meu Jesus, perdão e misericórdia.
0: Pelos méritos de vossas santas chagas.
3: Meu Jesus, perdão e misericórdia.
0: Pelos méritos de vossas santas chagas.
3: Meu Jesus, perdão e misericórdia.
0: Pelos méritos de vossas santas chagas.
3: Meu Jesus, perdão e misericórdia.
0: Pelos méritos de vossas santas chagas.
3: Meu Jesus, perdão e misericórdia.
0: Pelos méritos de vossas santas chagas.
3: Meu Jesus, perdão e misericórdia.
0: Pelos méritos de vossas santas chagas.
3: Meu Jesus, perdão e misericórdia.
0: Pelos méritos de vossas santas chagas.
3: Meu Jesus, perdão e misericórdia.
0: Pelos méritos de vossas santas chagas.
3: Meu Jesus, perdão e misericórdia.
0: Pelos méritos de vossas santas chagas.
2: No quarto mistério do texto das Santas Chagas, contemplamos o encontro de Jesus com Zaqueu. Como fruto deste mistério e contemplação, rezemos por todos aqueles que estão desanimados, sem força, para que possam ter atitudes de um encontro com o Senhor, dispostos a uma vida nova. Rezemos. Eterno Pai, eu vos ofereço as santas chagas de nosso Senhor Jesus Cristo, para curar as de nossas almas.
4: Meu Jesus, perdão e misericórdia.
0: Pelos méritos de vossas santas chagas.
4: Meu Jesus, perdão e misericórdia.
0: Pelos méritos de vossas santas chagas.
4: Meu Jesus, perdão e misericórdia.
0: Pelos méritos de vossas santas chagas.
4: Meu Jesus, perdão e misericórdia.
0: Pelos méritos de vossas santas chagas.
4: Meu Jesus, perdão e misericórdia.
0: Pelos méritos de vossas santas chagas.
4: Meu Jesus, perdão e misericórdia.
0: Pelos méritos de vossas santas chagas.
4: Meu Jesus, perdão e misericórdia.
0: Pelos méritos de vossas santas chagas.
4: Meu Jesus, perdão e misericórdia.
0: Pelos méritos de vossas santas chagas.
4: Meu Jesus, perdão e misericórdia.
0: Pelos méritos de vossas santas chagas.
4: Meu Jesus, perdão e misericórdia.
0: Pelos méritos de vossas santas chagas.
2: No quinto mistério do terço das Santas Chagas, contemplamos Jesus que anda sobre as águas. Como fruto deste mistério, vamos juntos pedir que, como Pedro, tenhamos a coragem e a fé para dar, nem que seja um passo, nas águas revoltas da vida. O Senhor está conosco. Caminhemos, rezemos juntos. Eterno Pai, eu vos ofereço as santas chagas de nosso Senhor Jesus Cristo, para curar as de nossas almas.
5: Meu Jesus, perdão e misericórdia.
0: Pelos méritos de vossas santas chagas.
5: Meu Jesus, perdão e misericórdia.
0: Pelos méritos de vossas santas chagas.
5: Meu Jesus, perdão e misericórdia.
0: Pelos méritos de vossas santas chagas.
5: Meu Jesus, perdão e misericórdia.
0: Pelos méritos de vossas santas chagas.
5: Meu Jesus, perdão e misericórdia.
0: Pelos méritos de vossas santas chagas.
5: Meu Jesus, perdão e misericórdia.
0: Pelos méritos de vossas santas chagas.
5: Meu Jesus, perdão e misericórdia.
0: Pelos méritos de vossas santas chagas.
5: Meu Jesus, perdão e misericórdia.
0: Pelos méritos de vossas santas chagas.
5: Meu Jesus, perdão e misericórdia.
0: Pelos méritos de vossas santas chagas.
5: Meu Jesus, perdão e misericórdia.
0: Pelos méritos de vossas santas chagas.
2: Rezemos três vezes. Eterno Pai, eu vos ofereço as santas chagas de nosso Senhor Jesus Cristo para curar as de nossas almas. Eterno Pai, eu vos ofereço as santas chagas de nosso Senhor Jesus Cristo para curar as de nossas almas. Eterno Pai, eu vos ofereço as santas chagas de nosso Senhor Jesus Cristo para curar as de nossas almas. Amém. Queridos filhos e filhas, tendo rezado o terço das santas chagas, vamos agora fazer a oração de todos os dias, que é a novena das santas chagas de nosso Senhor Jesus Cristo. Rezemos. Por suas santas chagas, suas chagas gloriosas, o Cristo Senhor me proteja e me guarde. Senhor Jesus, foste levado na cruz para que por vossas santas chagas sejam curadas as de nossas almas. Eu vos louvo e agradeço pelo vosso ato redentor. Carregaste em vosso próprio corpo os meus pecados e de toda a humanidade. Nas vossas santas chagas, coloco minhas intenções, minhas preocupações, ansiedades e angústias, minhas enfermidades físicas e psíquicas, meus sofrimentos, dores, alegrias e necessidades. Em vossas santas chagas, Senhor, coloco minha família. Envolvei, Senhor, a mim e meus familiares, protegendo-nos do mal. Coloque a sua intenção. Senhor, ao mostrar vossas santas chagas gloriosas a Tomé e o mandando tocar em vosso lado aberto, o curaste da incredulidade. Eu vos peço, Senhor, permita-me refugiar em vossas santas chagas e, por mérito desses sinais de vosso amor, curai a minha falta de fé. Ó Jesus, pelos méritos de vossa paixão, morte e ressurreição, dai-me a graça de viver os frutos da nossa redenção. Amém. Fique conosco, depois do intervalo, vamos refletir, escutar e rezar o Evangelho do dia. 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
3: 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Agora, com a Bíblia na mão, ficamos com o Padre Reginaldo Manzotti em palavras de salvação.

0: queridos, povo amado de Deus. Jesus misericordioso, eu confio em vós. Jesus misericordioso, eu espero em vós. Filhos queridos, que momento tão forte de oração, não é? Que momento tão forte de prece. Ah, se todos nós pudéssemos nos apropriar desta experiência divina do Senhor Jesus. Senhor, eu quero colocar na vossa misericórdia todos aqueles que estão me ouvindo, aqueles que até tentaram rezar o terço comigo e não conseguiram, aqueles até que tentaram ligar no 0 operadora 41 3221 6070, mas não conseguiu, que deixaram seus nomes. Eu confio em vós, Jesus misericordioso.
1: Bíblia aberta, cartilha de oração.
2: Eu venho, Senhor Deus.
1: E o texto de hoje é Mateus 7:21-29. Mateus, capítulo 7, versículo 1, 21-29. O Senhor esteja convosco. Ele está no meio de nós. Proclamação do Evangelho de Jesus Cristo segundo São Mateus. Glória a vós, Senhor. Não é toda a pessoa que me chama de Senhor, Senhor, que entrará no reino do céu, mas somente quem faz a vontade do meu Pai que está no céu. Quando aquele dia chegar, muitas pessoas vão me dizer: Senhor, Senhor, pelo poder do seu nome, anunciamos a mensagem de Deus e pelo seu nome expulsamos demônios. Pelo seu nome fizemos muitos milagres. Então, eu direi claramente a essas pessoas: eu nunca conheci vocês. Afastem-se de mim. Vocês só fazem o mal. Quem ouve esses meus ensinamentos e vive de acordo com eles é como um homem sábio. Que ouve esses meus ensinamentos e não vive de acordo com eles é como um homem sem juízo. Quando Jesus acabou de falar, as multidões estavam admiradas com a sua maneira de ensinar. Ele não era como os mestres da lei. Pelo contrário, ensinava com autoridade. Palavra da salvação, glória a vós, Senhor. Nem todo aquele que diz Senhor, Senhor, entrará no reino do céu. Forte, não é? Porque às vezes nos iludimos e olha que a palavra de Deus, ela vai... Jesus vai mais fundo quando diz: pelo teu nome, Jesus, anunciamos, pelo teu nome expulsamos demônios, pelo teu nome, Jesus, fizemos milagres. E Jesus disse que falará claramente. O Senhor, nos ajude que não seja para nós. Afastai-vos, eu não vos conheço. Não te causa um certo temor? Não te causa uma certa preocupação? Eu não te conheço. Mas em teu nome fizemos milagres, eu não te conheço. Em teu nome fomos batizados, eu não te conheço. Em teu nome, Jesus, eu recebi muitas comunhões, eu não te conheço. Mas o próprio texto diz, por que Jesus agiria assim? Por que tal atitude de Jesus? Como não nos conhece? O texto continua: apartai-vos, porque vocês praticam o mal. praticar o mal. O que é praticar o mal? Praticar o mal é não se dobrar, não deixar Deus agir, saber o que está errado e insistir no errado, saber o caminho do bem, mas não estar disposto a trilhá-lo. Ó Jesus, seja mais forte do que a nossa teimosia. Você sabe que às vezes somos muito teimosos. Uma teimosia que não vem de Deus. A teimosia no errado. Arcanjos. Arcanjo Gabriel, Rafael, Miguel, nos ajude a sair desse círculo vicioso e pecaminoso.
2: O céu se abriu uma ordem.
1: Arcanjos de Deus, vem em nosso auxílio.
2: Mensageiros,
1: antes que tarde, nos leve à conversão. Antes que tarde, livrai-nos do mal. Que a mão de Deus venha nos curar. Nos curar dos apegos às coisas do mundo. Restaurar a saúde do corpo e da alma. Arcanjo Gabriel, que a palavra de Deus frutifique em nós.
2: A verdade do Senhor ecoará.
1: Arcanjo Miguel, libertai-nos do mal. Vem, Arcanjo Miguel.
2: Arcanjo São Miguel, com tua espada defender.
1: Nessa hora da misericórdia, Senhor, nesta quinta-feira, manda teu arcanjo nos libertar deste mal. Vem, Arcanjo Miguel.

Se você sente, que não está no caminho certo, isso nós sentimos. É uma questão de você agora fazer um exame de consciência. Desculpe usar essas palavras, mas se hoje fosse o último dia da tua vida, se hoje você tivesse que prestar contas a Deus de tudo que fez, como você se sente? Uma pergunta simples, um bom exame de consciência. Hoje sendo o último dia, tua última respiração, a minha, tivéssemos que prestar conta de tudo, como você se sentiria? Você está em paz? Ou iria pedir: Deus, me dá mais um tempo? Certamente tem coisas a serem feitas, nós a serem desfeitos, distâncias a serem superadas. Então, é a voz de Deus que fala na minha e na tua consciência. É a verdade. Abençoe, Senhor, a água, a roupa dos enfermos, as fotos de família, e pela vossa misericórdia livrai-nos do mal. Em nome do Pai, do Filho e do Espírito Santo. Amém.

cada dia nos dai hoje. Perdoai as nossas ofensas, assim como nós perdoamos a quem nos tem ofendido. E não nos deixeis cair em tentação, mas livrai-nos do mal.

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3: 5:45.
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3: 5:53.

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1: 5:59.
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3: 6:02.
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2: 6:09.

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1: 6:16.
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4: 6:19.
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3: 6:28.

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1: 6:35.
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4: 6:38.
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4: 6:48.
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0: Padre ventríloco. Muita gente não sabe o que é ventríloco, né? Porque é uma coisa quase em extinção. Eu nunca mais vi. Ventríloco é aquele artista. Eu antigamente trabalhava com dois bonecos no colo. Geralmente era um pretinho e um branquinho. E ali fazia uma brincadeira. E é uma técnica que esse artista tem de falar sem abrir a boca. É incrível essa arte. Existiram poucos ventrílocos bons no Brasil, principalmente, né? Mas isso é uma arte milenar. Fora do Brasil também tem americanos, tem vários, mexicanos, tem muito. Até no Brasil tinha um que era compositor, que era Almeida Júnior e tal. Então ele fala sem abrir a boca, né? Assim, né? E eu fazia com os bonecos e tal. E na minha terra chegou um padre que ele era ventríloco, mas ninguém sabia. Também ele resolveu ser padre, eu não quis ser artista, nada, mas ele tinha esse dom de falar sem abrir a boca. Ele era ventríloco. E estava trabalhando lá na capela dele, lá na igreja em São Joaquim. De repente chegou um menininho lá, acho que ligaram para o padre e falou que o menino ia buscar ele, para rezar uma missa, ou sei lá, fazer o que na fazenda de um coronel lá. Chegou um molequinho, numa charretinha com uma mulinha, puxando com uma mulinha, para buscar o padre. Chegou só o padre, vim buscar o senhor, aqueles molequinhos. Tem uns molequinhos no interior, pelo menos na época tinha, que aqueles molequinhos que tem uns cabelos aqui assim, ripiadinho, aquele não assenta nem com cuspe. Aqueles molequinhos safados, né? Que na escolinha faz, né, miséria, que tá, né? Aqueles molequinhos que tem sarda, que é assim, caboclinho, o narizinho meio rubitadinho assim, né? E tem uma falha de dente ali assim no meio aqui, ele cospe pra ele. Não, tem uns molequinhos ali no interior. E esses molequinhos aí são infernais, né? Esse molequinho era desse aí, com a mulinha dele lá. Chegou e falou: pai, eu vim buscar o senhor. O coronel mandou buscar o senhor. Aí o padre foi e sentou na charrete. Pois não, menino, vamos lá. Era um padre meio italianado, assim. Vamos lá. Aí tocou, pegou um guarda-sol. Aquele tempo era guarda-chuva, mas é pro sol. O sol da minha terra é 40 graus. Pegou aquele guarda-sol tal, né? E foi embora. Quando saiu da cidade, assim, o padre falou para ele assim: é muito longe lá, filho? Onde nós vamos? O molequinho falou: ô, seu padre, daqui lá vem umas 3 léguas. O quê, filho? O que quer dizer 3 léguas? Ah, 3 léguas é mais ou menos umas 2 horas para chegar lá. Uma hora e meia, mas 2 horas. Meu Deus, naquele calorão. O padre falou: meu Deus do céu, que coisa. Aí o padre lembrou que ele era ventríloco, falou: eu vou brincar um pouquinho com esse moleque para distrair, para passar o tempo, né? Aí o molequinho tá lá. Ele falou: ô menino, você sabia que os animais conversam? E o molequinho falou: como é que é, seu padre? Você sabia que os animais conversam? Conversam? Ele falou: conversa? Os animais conversam? Ah, sabia, ué. Ele falou: você sabia? Sabia, sim, senhor. Entre eles conversam. Não, filho, eu tô falando que os animais conversam conosco. Ele falou: como é que é, senhor? Conosco? Eu nem sabia o que era conosco. Com nós, você está falando? É, conversa com a gente. É só você falar com amor, qualquer animal que fala com você. Ô, seu padre, eu sou caipira, mas não sou bobo, não. O que é isso, ué? Animal conversar com nós? O que é isso, ué? Aí o padre falou para ele: você quer ver uma coisa, filho? Como é que chama essa mulinha que está puxando nós aqui? O moleque falou: essa aqui? Essa aqui é a Rosalina. É uma mulinha minha. Então você quer ver uma coisa? Rosalina, você que é uma mulinha maravilhosa, anjinho de Deus, animal sagrado, me fala uma coisa, está pesado esse charrete aqui com nós dois aqui, eu e o menino? E fez a voz da mulinha lá: está pesado, seu padre. Nossa, o molequinho parou. A Rosalina falou, seu padre, porque esses ventrilos com a voz vem de lá, você fala, você vê que falou mesmo, né? A Rosalina falou, ficou até bobo, né? Você sempre fala. O padre falou: filho, mas fala, qualquer animal fala. É só você falar com amor, com jeito, aí fala. Mas toca, filho, nós estamos atrasados. Aí a mulher: ah, mas ela, a Rosalina, vai, filho, estamos atrasados. Vamos, Rosalina, vamos. E tocou. Aí o padre foi brincando com o menino. Né, foi falando com os animais. Eu vi um cavalo pastando, falou: bom dia, senhor cavalo, como vai? E fazia a voz do cavalo: oi, seu padre, tudo bem? O moleque, ah, o cavalo falou mesmo, ah, oh, sapato, só é bicharete pra falar mesmo, ah, o animal falou mesmo. Passou um quero-quero, aqueles, um pássaro, né? O quero-quero, como vai a vezinha de Deus? Ai, tá bom, tá bom. Ah, o cara falou. Vai. Passou um urubu. Ô, oh, urubu, como é vai? Eu tô bem, meu parceiro, tudo bem. E imitou tudo. Fez tudo, a voz de todo mundo. E com isso, o tempo passou. O padre, coitadinho, quando viu, tá chegando. Estamos chegando, filho. Tá, sim. Quando tá chegando na porta da fazenda, assim, tinha um gramado verdinho. Tava cheio de cabras, cabritas, bodes, pastando aí. O molequinho parou a charreta e falou: seu padre, o senhor tá vendo que a cabrita branca ali? O senhor não acredita em nada que vai falar pro senhor, hein?
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2: 6:59.

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4: 7:01.
5: Bom dia!
6: Bom dia!
7: Bom dia!
5: Agora,
7: bom dia!
5: A partir de agora, a Rádio Luas FM de 1º de Maio apresenta a todos os nossos ouvintes a oração da manhã com o padre Reginaldo Manzotti. 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Quero mandar um abraço especial para todos os funcionários da Fundição Tiger. Quero mandar um abraço para todo o pessoal da diretoria, em especial ao seu Batista, pelo apoio cultural na oração da manhã, na oração da tarde e no terço Jesus da Santa Chagas. Deus abençoe a todos aí dessa conceituada empresa aqui em 1º de Maio. Quero também oferecer a oração da manhã para todos os nossos ouvintes que acompanham nosso programa de segunda a segunda. Deus abençoe você e Deus abençoe toda a sua família. Então vamos ouvir agora a oração da manhã com o padre Reginaldo Manzotti. A partir de agora, você vai ouvir aqui na Rádio Luas FM de 1º de Maio, o provérbio do dia.
8: Provérbios, capítulo 25. Há também estes provérbios de Salomão, compilados pelos escribas de Ezequias, rei de Judá. Deus se deleita em ocultar as coisas. Os estudiosos se deleitam em descobrir as coisas. Assim como é vasta a amplitude do horizonte e a profundidade do oceano, também é amplo e profundo o entendimento do bom líder. Remova a impureza da prata e o artesão poderá moldar um fino cálice. Remova o perverso da liderança e a autoridade terá credibilidade e honrará o nome de Deus. Não se ponha em evidência. Não force o caminho para aparecer. É melhor ser promovido a um lugar de honra que encarar a humilhação de ser rebaixado. Não tire conclusões precipitadas. Pode haver uma explicação muito boa para o que você entendeu de outra forma. No calor do debate, não traia a confiança, porque a notícia se espalhará e ninguém mais confiará em você. A palavra certa no tempo certo é como a joia feita por encomenda. E a repreensão do amigo sábio na hora certa é como um anel de ouro no dedo. Amigos confiáveis cumprem o que prometem. São como bebida gelada no calor escaldante. Que agradável! Como grandes nuvens que não trazem chuva alguma, assim é o empregado que fala muito, mas não produz. A persistência vence a indiferença. A palavra gentil desmonta o coração mais fechado. Quando você ganhar uma caixa de doces, não engula tudo de uma vez. Se comer muito doce, você ficará doente. E quando for encontrar um amigo, não prolongue demais a conversa. Apareça sempre e ele logo ficará irritado. Quem inventa mentiras contra os vizinhos será visto como um irresponsável no tribunal. Confiar num traidor quando você está em apuros é como comer com um dente inflamado. Cantar canções suaves para o deprimido é como derramar sal na ferida. Se você vir seu inimigo com fome, pague um almoço para ele. Se ele estiver com sede, traga uma bebida. Sua bondade o deixará sem ação e o Eterno recompensará você. O vento norte traz tempestade e a fofoca pode causar uma tormenta. Melhor é viver sozinho numa cabana caindo aos pedaços que compartilhar uma mansão com uma esposa resmungona. Como um copo de água fria para quem está cansado, assim é a carta de um amigo que não vemos há muito tempo. Um justo que cede diante do perverso é uma fonte barrenta, um poço contaminado. Não é inteligente empanturrar-se de doces, assim como colecionar elogios não fará bem a você. Quem não tem autocontrole é como uma casa com as portas e janelas caídas.
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grandes. Vamos nos sentir fortalecidos em Deus. Rezemos, pedindo, suplicando e agradecendo nesta quinta-feira, em nome do Pai, do Filho e do Espírito Santo. Amém. Ó meu Jesus, no seu sagrado coração, eu confio as minhas intenções no despertar deste dia. Sagrado coração de Jesus, fonte de todas as graças e merecimentos, onde procurarei tesouro que contém todas as riquezas de vossa clemência e bondade? Onde baterei, a não ser na porta do vosso coração? Ó Sagrado Coração de Jesus, nesta manhã, venho pedir consolação quando na aflição, proteção quando perseguido. Venho pedir, ó Sagrado Coração de Jesus, nesta manhã, força quando oprimido de tristeza. No teu coração, Jesus, encontro luz quando estou envolvido em trevas de dúvida e incredulidade. No despertar deste dia, Sagrado Coração de Jesus, eu venho reafirmar a minha confiança em vós. Doce Coração de Jesus, sede o meu amor. Doce Coração de Maria, sede a minha salvação. Sagrado Coração de Jesus, me proteja em todos os caminhos e decisões a serem tomadas hoje. Mas não permita, ó meu Jesus, que decisões tomadas me afaste do teu coração. Ao contrário, infunda-me vosso Espírito Santo, para que os sentimentos cultivados em mim sejam sentimentos de amor, justiça e ternura, que eu possa, ó Sagrado Coração de Jesus, ter o meu coração semelhante ao vosso. E se preciso for, ó Sagrado Coração de Jesus, arranque este coração de pedra e coloque um coração capaz de amar. Sagrado Coração de Jesus, eu consagro este dia a vós. Amém. Pai nosso que estais no céu, santificado seja o vosso nome. Venha a nós o vosso reino, seja feita a vossa vontade, assim na terra como no céu. O pão nosso de cada dia nos dai hoje. Perdoai-nos nas nossas ofensas, assim como nós perdoamos a quem nos tem ofendido. E não nos deixeis cair em tentação, mas livrai-nos do mal. Amém. Um bom dia no coração de Jesus.

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1: 7:18.
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4: 7:22.
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3: 7:31.

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2: 7:38.
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5: 7:41.
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2: 7:49.

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1: Vem aí nossos irmãos Bento e Mamãe.
2: Com carinho de vocês.

0: Obrigado.
1: Valeu, Beto!
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4: 8 horas.
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0: O Senhor esteja convosco. Ele está no meio de nós. Proclamação do Evangelho de Jesus Cristo segundo São Mateus. Glória a vós, Senhor. Não é toda a pessoa que me chama de Senhor, Senhor, que entrará no reino do céu, mas somente quem faz a vontade do meu Pai que está no céu. Quando aquele dia chegar, muitas pessoas vão me dizer: Senhor, Senhor, pelo poder do seu nome, anunciamos a mensagem de Deus e pelo seu nome expulsamos demônios. Pelo seu nome fizemos muitos milagres. Então, eu direi claramente a essas pessoas: eu nunca conheci vocês. Afastem-se de mim. Vocês só fazem o mal. Quem ouve esses meus ensinamentos e vive de acordo com eles é como um homem sábio. Que ouve esses meus ensinamentos e não vive de acordo com eles é como um homem sem juízo. Quando Jesus acabou de falar, as multidões estavam admiradas com a sua maneira de ensinar. Ele não era como os mestres da lei. Pelo contrário, ensinava com autoridade. Palavra da salvação, glória a vós, Senhor. Nem todo aquele que diz Senhor, Senhor, entrará no reino do céu. Forte, não é? Porque às vezes nos iludimos e olha que a palavra de Deus, ela vai, Jesus vai mais fundo quando diz: pelo teu nome, Jesus, anunciamos, pelo teu nome expulsamos demônios, pelo teu nome, Jesus, fizemos milagres. E Jesus disse que falará claramente: o Senhor nos ajude que não seja para nós. Afastai-vos, eu não vos conheço. Não te causa um certo temor? Não te causa uma certa preocupação? Eu não te conheço. Mas em teu nome fizemos milagres, eu não te conheço. Em teu nome fomos batizados, eu não te conheço. Em teu nome, Jesus, eu recebi muitas comunhões, eu não te conheço. Mas o próprio texto diz: por que Jesus agiria assim? Por que tal atitude de Jesus? Como não nos conhece? O texto continua: apartai-vos, porque vocês praticam o mal. Praticar o mal. O que é praticar o mal? Praticar o mal é não se dobrar, não deixar Deus agir, saber o que está errado e insistir no errado, saber o caminho do bem, mas não estar disposto a trilhá-lo. Ó Jesus, seja mais forte do que a nossa teimosia. Você sabe que às vezes somos muito teimosos. Uma teimosia que não vem de Deus. A teimosia no errado. Arcanjos. Arcanjo Gabriel, Rafael, Miguel, nos ajude a sair desse círculo vicioso e pecaminoso. Arcanjos de Deus, vem em nosso auxílio. Antes que tarde, nos leve à conversão. Antes que tarde, livrai-nos do mal. Que a mão de Deus venha nos curar. nos curar dos apegos às coisas do mundo, restaurar a saúde do corpo e da alma. Arcanjo Gabriel, que a palavra de Deus frutifique em nós. Arcanjo Miguel, libertai-nos do mal. Vem, Arcanjo Miguel, nesta quinta-feira, manda teu arcanjo nos libertar deste mal. Vem, Arcanjo Miguel. Se você sente que não está no caminho certo, isso nós sentimos, é uma questão de você agora fazer um exame de consciência. Desculpe usar essas palavras, mas se hoje fosse o último dia da tua vida, se hoje você tivesse que prestar contas a Deus de tudo que fez, como você se sente? Uma pergunta simples, um bom exame de consciência. Hoje, sendo o último dia, tua última respiração, a minha, tivesse que prestar conta de tudo, como você se sentiria? Você está em paz? Ou iria pedir: Deus, me dá mais um tempo? Certamente tem coisas a serem feitas, nós a serem desfeitos, distâncias a serem superadas. Então, é a voz de Deus que fala na minha e na tua consciência. É a verdade. Abençoe, Senhor, a água, a roupa dos enfermos, as fotos de família, e pela vossa misericórdia, livrai-nos do mal. Em nome do Pai, do Filho e do Espírito Santo. Amém. Reze comigo a oração que o próprio Senhor nos ensinou. Em nome do Pai, do Filho e do Espírito Santo. Amém. Pai nosso, que estais no céu, santificado seja o vosso nome. Venha a nós o vosso reino. Seja feita a vossa vontade, assim na terra como no céu. O pão nosso de cada dia nos dai hoje. Perdoai-nos das nossas ofensas, assim como nós perdoamos a quem nos tem ofendido. E não nos deixeis cair em tentação, mas livrai-nos do mal. Amém. Ave Maria, cheia de graça, o Senhor é convosco. Bendita sois vós entre as mulheres, e bendito é o fruto do vosso ventre, Jesus. Santa Maria, Mãe de Deus, rogai por nós, pecadores, agora e na hora de nossa morte. Amém. Ave Maria, cheia de graça, o Senhor é convosco. Bendita sois vós entre as mulheres, e bendito é o fruto do vosso ventre, Jesus. Santa Maria, Mãe de Deus, rogai por nós, pecadores, agora e na hora de nossa morte. Amém. Ave Maria, cheia de graça, o Senhor é convosco. Bendita sois vós entre as mulheres, e bendito é o fruto do vosso ventre, Jesus. Santa Maria, Mãe de Deus, rogai por nós, pecadores, agora e na hora de nossa morte. Amém. Glória ao Pai, ao Filho e ao Espírito Santo, como era no princípio, agora e sempre. Amém. E que a bênção de Deus, pelos méritos das santas chagas, recaia sobre você, em nome do Pai, do Filho, do Espírito Santo. Amém. juntos, evangelizamos com a parceria dos nossos apoiadores.
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Glória a Deus em nome do Senhor Jesus Cristo. Peço a todos vocês que compartilhem esse vídeo para que mais pessoas sejam tocadas pelo Espírito Santo através dessa versão. Em nome do Senhor Jesus Cristo Todo-Poderoso. Amém.

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gente, tudo bem? Hoje eu vou cantar uma canção especial para você. Eu fiz essa canção especialmente para você que está passando por momentos de dificuldades. Dificuldades tão sérias que você às vezes perde um pouco a fé. Não perca a tua fé.

0: Não perca a tua fé.
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Queridos ouvintes, estamos iniciando o nosso programa desta quinta-feira, dia 25 de junho de 2026. Um dia bastante frio e é esse dia que nós temos, né, que encarar, que vivê-lo intensamente, como o dia de hoje, que é nosso assunto de hoje. E eu ofereço meu abraço cheio de boas energias, com muito carinho a todos vocês que estão ligados com a Luz, desde manhã, você que está ligando seu rádio agora, aonde você estiver, receba o nosso abraço carinhoso. E fique com a gente até as 10 horas.

Vamos ouvir antes da nossa reflexão. É preciso saber viver. 9:32.

Estamos de volta com o nosso programa Momento Espírita. Lembrando que o nosso problema tem o tamanho que nós, a importância, né, que nós damos a ele. Quantas vezes um problema não é assim tão grande, mas a gente torna ele um tamanho enorme. Por quê? Porque nós damos muita importância àquele problema. E infelizmente ainda muitos de nós temos essa maneira de ser, né? Mas vamos, né, sempre lutando para que a gente mude, para que a gente vá aprendendo a viver, como diz a música, né? Sem correria, sem ultrapassar os limites. E aqui fala sobre o dia de hoje. E começa assim com uma reflexão de Chico Xavier pelo seu espírito protetor André Luiz. Ele diz assim: amanhã será sem dúvida um belo dia, mas para trabalhar e servir, renovar e aprender, hoje é melhor. Então tem aquele ditado popular, né, aquele brocárdio: não deixe para amanhã o que se pode fazer hoje. E quantas vezes a gente deixa, né? Ah, não vou fazer não. Aí amanhã a gente diz assim: ah, se eu tivesse feito ontem. Então sempre vem um arrependimento. Então se é hoje, é hoje. Eu admiro muitas pessoas assim. Tem que fazer? Tem que fazer. Tem que ir? Tem que ir. É hoje? É agora? Então eu admiro, porque eu não sou assim. Eu sempre comento lá em casa que tem pessoas na minha família, dentro da minha família, mesmo dentro da minha casa, que é assim: vai fazer? Vamos fazer. Tem que ser hoje? Então é hoje. Precisa ir? Precisa ir. Tem que ficar? Tem que ficar. Então são pessoas decididas, né? E eu admiro muito. Sempre eu falo que eu admiro muito, porque eu sou meio devagar. Então olha a recomendação de Chico Xavier: o melhor é hoje. Hoje é o melhor. Agora, né? No momento que nós estamos aqui. Porque nós não podemos esperar pelo amanhã, pois vivemos este momento. E daqui a pouco, quem sabe como vai ser? Quem sabe o que vai acontecer? Né? E aí já vem: olha, se eu tivesse feito. Então é certo que nosso futuro, ele depende do nosso hoje. Nós temos certeza disso, né? Porque Jesus recomendou tanto, né? Cuidado o que a gente está plantando, o que a gente está semeando, plantando, porque nós vamos colher. Então a nossa vida amanhã, a nossa vida futura, que a gente não sabe quando vai ser, a nossa vida futura, que é a vida espiritual, né, depois da morte do nosso corpo físico. Então por isso que nós temos que aproveitar, né, todas as oportunidades, todas as chances que aparecerem, e sempre, né, antenado, né, o que eu devo fazer, o que eu posso fazer, o que não, né, o sim sim e o não não também, que Jesus, né, recomendou. Então o nosso futuro vai depender do nosso hoje, né? Isso a gente não tem dúvida. Devemos nos esquecer de que o futuro a Deus pertence também. Isso diz a sabedoria popular, né? Ah, o futuro pertence a Deus. Tá bom. Está registrado para nós amanhã algo diferente, depois, daqui a pouco, é claro que só Deus sabe. Né? Mas o que nós devemos, o que nós não devemos, é cruzar os braços e deixar o futuro para Deus decidir. Ele decide a parte dele, que já está planejado, já foi elaborado, mas a nossa parte é sem perder tempo. Né? E pessoas que, infelizmente, existem muitas pessoas que choram por algo que imagina que vai acontecer. A gente tem que lutar muito por isso, né? Porque como é fácil a gente se preocupar e já chorar e já ficar desesperado muitas vezes por o quê? Por uma coisa que a gente não sabe nem se vai acontecer. Então isso é uma fraqueza da gente, uma falta de fé, de fraqueza. Então a gente tem que lutar
né, para não se desesperar em momento algum, imagina antes. Às vezes a gente sabe de algo que possa acontecer, a gente sofre antes, durante e depois. Então são três sofrimentos. Então vamos esperar, né? Vamos esperar, que às vezes não é do tamanho que nós estamos imaginando. Como diz a mensagem lá no início, né? O problema tem sempre o tamanho da importância que nós damos a ele. Então, quanto mais a gente fixa em algo, maior ele fica, mais a gente sofre. Né? Como dizem as pessoas mais sábias, né? Você sofre, aí você para um pouco, aí você volta a sofrer, depois você volta a sofrer de novo por uma causa que ainda não aconteceu ou que já aconteceu, né? Que não tem mais volta. Então é a gente se cuidar, né? A gente se, vamos dizer, nos prepararmos mais psicologicamente, mentalmente, espiritualmente, né? Devemos nos esforçar para viver um dia de cada vez. Se eu quiser viver todos os problemas de uma vez só, eu não dou conta de nenhum. E a ansiedade quanto ao futuro é vida intranquila. Se eu já tenho uma ansiedade, uma preocupação grande com o futuro, aí junta com o presente, junta com o passado, aí o meu sofrimento é o quê? Triplicado. Então vamos viver o agora, né? Tentar, procurar, nos esforçar para resolver o agora. Acerenar o nosso coração, né? Tentar, assim, trabalhar em nós a conquista da paz interior, né? Que vem através da fé, através... Nós conquistamos a paz. Ninguém vai nos dar, né? Então, e é o quê? Através do nosso esforço constante. E se a gente não desanimar, e a gente consegue ir acertando, ir resolvendo aos poucos, ir colocando as coisas nos seus lugares, né? Mas sempre com o quê? Com calma e uma coisa de cada vez. Vencer um obstáculo de cada vez, porque senão a gente fica tudo começado, tudo misturado, e a gente não consegue. Às vezes a gente fala, nossa, parece que eu estou patinando, eu não saio do lugar. Por quê? Porque eu me preencho muito com coisas que podem ser divididas e eu quero resolver tudo de uma vez. Então a intranquilidade que eu estou vivenciando hoje é um sofrimento constante na minha alma, porque a minha alma está insegura. Então é aquele sofrimento. E a gente às vezes não sabe o porquê, mas a minha alma sabe, porque ela está sentindo, está refletindo nela. Então o que temos verdadeiramente, que nós sabemos, é o presente, agora, o momento de agora. Por isso devemos nos esforçar para enfrentarmos os desafios da vida com calma. Se hoje está tudo bem, vamos alimentar a nossa fé, vamos conquistar a paciência, a resignação, vamos lutando com as virtudes que vai nos ajudar no momento em que nós tivermos que resolver o amanhã. É uma coisa de cada vez. Porque os problemas, ele que nos cabe resolver, né, não só serão resolvidos se nós encararmos de frente. É mais um de cada vez, não nos atropelarmos. Porque a afobação, ela é uma porta segura para o desespero. É a mesma coisa da gente abrir uma porta e entrar num vespeiro. Porque é aquela afobação que você não pensa. Então você já entra em desespero, aí você não consegue resolver nada. Né? Aquele desespero, aquela afobação nos impede até de pensar. E se nós não conseguimos colocar a nossa mente, né, como diz assim, acalmar a nossa mente, nós não conseguimos raciocinar. Nós não conseguimos discernir o certo do errado, o que é melhor, o que é pior. Porque nós estamos num estado
de afobação, de desespero. Então a mente não trabalha. Olha como é interessante, né, a gente sempre pensar nisso. Então, por mais, né, difícil que seja o momento que a gente está vivendo, a falta de calma só irá agravar a maneira de resolver aquele problema. Então, manter a calma, né, buscar Deus naquele momento. Deus, me ilumine a minha mente, me dê sabedoria. Por isso que a gente tem que orar todos os dias, agradecendo e pedindo, para que Deus continue nos dando sabedoria espiritual, forças, coragem, e a gente vai lutando em cada situação. Então, diante das dificuldades, que a gente possa respirar, pelo menos, respirar fundo, fechar nossos olhos, buscar Deus, refazendo-nos numa intimidade entre nós e Ele. E certamente nós vamos ser amparados. E naquele presente, naquele momento, nós estamos pedindo para aquele momento. E se você é religioso, ore. Se não acredita em nada, valorize os seus afetos. Então tem todas as maneiras possíveis. Então acreditemos ou não, a inteligência superior, que são aqueles espíritos iluminados, né, enviados de Deus, se nós sintonizarmos com eles, com a inteligência superior, olha, né, que é através da serenidade, abrirá janelas onde as portas estiverem fechadas. Mas eu preciso estar o quê? De mente serena, né? Quando eu me conecto com eles, né, com a espiritualidade maior, com o seu santo protetor, com o que você acredita, nós temos que nos desligar daquele problema naqueles segundos, pelo menos, e buscar a ajuda dele. Serenar a nossa mente, nossos pensamentos e buscá-lo, né, para que a gente sinta e receba essa ajuda. A paz interior é uma conquista de cada um. Né, se eu tiver em afobação e desespero, as pessoas podem falar para mim o que quiserem. Não vai adiantar. Por quê? Porque tem que depender de mim. Aquilo está em mim, na minha mente, na minha alma. Né, então, essa paz é uma conquista de cada um. Por isso que devemos sempre meditar, né, nessa reflexão de Chico Xavier. O melhor dia é o dia de hoje, para empreendermos as reformas e conquistas que necessitamos e desejamos. Então não vamos deixar para amanhã, né? Ontem já passou, amanhã nós não sabemos como vai ser. Então vamos viver o hoje dentro da lei divina, dentro da lei do homem, dentro dos nossos deveres, né? Porque a irritação do momento, ela cega a razão. Aquela cólera, aquele, meu Deus, que a pessoa parece que sai dela, como dizem, né? Ela cega a razão, a gente não raciocina. Aquela irritação, ela envenena a nossa alma. Então tudo isso só nos faz mal, aquela ansiedade sufoca o presente, a preguiça. Gente, a preguiça é uma imperfeição, assim, muito grande, muito forte no ser humano. Porque ela atrofia o futuro. Se eu tenho preguiça até de pensar no amanhã, então eu tô tão estacionado que a hora que chegar qualquer coisinha já me derruba. Né? Por quê? Porque a preguiça não me deixou nem pensar. Imagina trabalhar em mim algo que eu vou precisar. Principalmente a conquista das virtudes. Aquele ócio, né? Aquela pessoa que vive na mordomia, vamos dizer assim, não se importa com nada. É doença, é uma doença que está instalada nela. Então não vamos, né, ficar assim, dormindo no ponto, como é o ditado popular, né? Vamos
em frente, vamos agarrar as oportunidades, vamos alimentar sempre a nossa fé, vamos fazer tudo aquilo que está no nosso alcance, porque o desespero de última hora não nos vai levar a lugar nenhum. Só o trabalho constante, ele é considerado como uma vacina, aquela vacina eficaz. Contra quê? Contra os males da nossa alma. Então, aquele trabalho constante, aquela dedicação. O estudo, gente, como o estudo ajuda a gente a crescer. Estudando os evangelhos, estuda a Bíblia, estuda. A gente estuda muito o Evangelho segundo o Espiritismo. Porque tem todos os trechos que deixado pelos discípulos, pelos apóstolos, que escreveram, que vivenciaram com Jesus, né? E a gente estuda e tira o véu da letra, como dizia nosso pai. Então, o que Jesus quis dizer? O que Jesus quis dizer nas parábolas? Que as parábolas eram a maneira mais fácil que ele achava para que as pessoas entendiam. Então ninguém entrará no reino dos céus até que devam ser tio. Vamos estudar o quê? Vamos raciocinar, vamos interpretar o que Jesus quis dizer com isso. Eu sou o caminho, a verdade, a vida. Ninguém vai ao Pai a não ser por mim. O que ele ensinou? Tudo aquilo que ele deixou bem claro para nós vivenciarmos, né? Então, todos os versículos dos evangelhos têm algo para a gente aprender, descobrir o que ele quis dizer. Então, o estudo é muitíssimo importante.

Estamos de volta com o nosso programa Momento Espírita. Acho que dá pra gente ouvir mais uma musiquinha. Vamos procurar aqui. São 9 horas e 57 minutos. Nós temos então 3 minutinhos. Vamos ouvir Dar a Deus.

Se queres que Jesus venha santificar as suas atividades, endireita os caminhos da existência, regenera os teus impulsos, desfaz as sombras que te rodeiam e senti-lo-á ao seu lado com a sua bênção. Chico Xavier. E nós vamos encerrando o nosso programa desta quinta-feira. Agora os dias passaram, né, Dilma? Dilma disse que eu falei que era terça-feira duas vezes e nem era terça-feira. Mas é coisas de idosos, né? Mas a gente vai levando, a data não dá nada não, né? Eu peço que vocês levem em consideração e que fiquem com a gente. Vamos sempre refletir juntos. Vamos sempre estar ligados com a Luas FM. E receba meu abraço carinhoso. Aquele abraço fraterno, de muito amor, de muito carinho e de muita gratidão pela sua audiência. Né, Luiz Henrique? Um abraço carinhoso. E se Deus permitir, amanhã estaremos aqui de volta, né, para encerrarmos a semana. Amanhã é sexta-feira. Até lá!

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8: Provérbios, capítulo 25. Há também estes provérbios de Salomão, compilados pelos escribas de Ezequias, rei de Judá. Deus se deleita em ocultar as coisas. Os estudiosos se deleitam em descobrir as coisas. Assim como é vasta a amplitude do horizonte e a profundidade do oceano, também é amplo e profundo o entendimento do bom líder. Remova a impureza da prata e o artesão poderá moldar um fino cálice. Remova o perverso da liderança e a autoridade terá credibilidade e honrará o nome de Deus. Não se ponha em evidência. Não force o caminho para aparecer. É melhor ser promovido a um lugar de honra que encarar a humilhação de ser rebaixado. Não tire conclusões precipitadas. Pode haver uma explicação muito boa para o que você entendeu de outra forma. No calor do debate, não traia a confiança, porque a notícia se espalhará e ninguém mais confiará em você. A palavra certa no tempo certo é como a joia feita por encomenda. E a repreensão do amigo sábio na hora certa é como um anel de ouro no dedo. Amigos confiáveis cumprem o que prometem. São como bebida gelada no calor escaldante. Que agradável! Como grandes nuvens que não trazem chuva alguma, assim é o empregado que fala muito, mas não produz. A persistência vence a indiferença. A palavra gentil desmonta o coração mais fechado. Quando você ganhar uma caixa de doces, não engula tudo de uma vez. Se comer muito doce, você ficará doente. E quando for encontrar um amigo, não prolongue demais a conversa. Apareça sempre e ele logo ficará irritado. Quem inventa mentiras contra os vizinhos será visto como um irresponsável no tribunal. Confiar num traidor quando você está em apuros é como comer com um dente inflamado. Cantar canções suaves para o deprimido é como derramar sal na ferida. Se você vir seu inimigo com fome, pague um almoço para ele. Se ele estiver com sede, traga uma bebida. Sua bondade o deixará sem ação e o Eterno recompensará você. O vento norte traz tempestade e a fofoca pode causar uma tormenta. Melhor é viver sozinho numa cabana caindo aos pedaços que compartilhar uma mansão com uma esposa resmungona. Como um copo de água fria para quem está cansado, assim é a carta de um amigo que não vemos há muito tempo. Um justo que cede diante do perverso é uma fonte barrenta, um poço contaminado. Não é inteligente empanturrar-se de doces, assim como colecionar elogios não fará bem a você. Quem não tem autocontrole é como uma casa com as portas e janelas caídas.
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2: Luas FM informa a hora certa.
3: 10:29.
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11: Luas FM e a hora certa.
12: 10h48.
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0: FM informa a hora certa.
1: 11:05.
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4: Luas FM e a hora certa.
5: 11:30.
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7: Olá, amigos ouvintes de todo o estado do Paraná, uma boa quinta-feira a todos. Estamos aqui falando direto dos estúdios da Farcom, a Federação das Rádios Comunitárias do Estado do Paraná. Eu sou Wanderson Dubinsky e apresento a partir de agora o programa Fala Paraná, o programa da família paranaense. Junto comigo estão Magno Pinelli e Adriele de Oliveira. Olá, Magno, seja bem-vindo ao nosso programa desta quinta-feira.
8: Olá, Wanderson e Adriele, olá, ouvintes do programa Fala Paraná. Hoje é dia 25 de junho, vamos então com a previsão do tempo para o nosso estado. O dia será de frio intenso, com possibilidade de temperaturas abaixo de 0 grau nas regiões sudoeste, centro-sul e Campos Gerais, onde há risco de geadas moderadas a fortes. À tarde, as temperaturas sobem gradualmente e passam dos 10 graus em todo o estado. À noite, o frio retorna com a queda das temperaturas. Curitiba tem hoje mínima de 5, máxima 14 graus. Foz do Iguaçu, mínima de 4, máxima 17 graus. Maringá tem mínima de 6, máxima 17 graus. Palmas, mínima de menos 2, máxima 14 graus. Estamos chegando novamente para apresentar este programa da Farcom em parceria com as rádios comunitárias do estado do Paraná.
7: Olá, Adriele, seja bem-vindo ao nosso Fala Paraná de hoje. Vamos saudar os nossos amigos paranaenses que nos ouvem através de uma das nossas mais de 150 rádios parceiras da Farcom.
9: Olá, Wanderson e Magno, olá, ouvintes do Fala Paraná. Hoje vamos mandar um abraço especial para os nossos amigos de Lobato, que nos ouvem pela Lobato FM. de Londrina, que nos ouvem pela Advento FM e pela Cincão FM. De Louisiana, que nos ouvem pela Louisiana FM. E de Lunardelli, que nos ouvem pela Lunardelli FM.
7: Muito bem, Adriele, o nosso carinho a todos os nossos amigos ouvintes, de maneira especial das cidades que você acabou de citar. Vamos então abrir os nossos trabalhos trazendo as principais manchetes do dia.
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8: Os principais jornais do estado trazem hoje as seguintes manchetes. Pela Gazeta do Povo, preço da conta de água no Paraná vai cair após decisão da Justiça.
9: Ainda no plano estadual, o jornal Folha de Londrina traz hoje. Hospital de Rolândia participa de mobilização nacional de cirurgias.
8: Encerrando o giro das manchetes estaduais, temos o portal G1. Em expansão, indústria audiovisual do Paraná movimenta economia e gera emprego, projetando histórias e paisagens do estado para o mundo. Falso advogado pede dinheiro para liberar indenização de idoso e vítima perde 750 mil em Campina da Lagoa.
7: Estas então são as manchetes das notícias de hoje dos principais jornais e sites do estado. E a seguir, fique conosco, pois está no ar o programa Fala Paraná.
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7: Muito bem, estamos de volta com o Fala Paraná para iniciarmos os nossos giros de notícias pelas mais diversas regiões do nosso estado através das nossas rádios parceiras da Farcom. Vamos então para o primeiro giro de hoje. Magno, por onde vamos começar a nossa viagem pelo Paraná?
8: Anderson, neste primeiro giro de notícias desta quinta-feira, vamos até a região norte do estado. Estamos na linha com o repórter Rony Ramalho, da Rádio Sertão FM de Sertanópolis. Olá, Rony, o que você traz de notícias desta região para nossos ouvintes do programa Fala Paraná?
11: Olá, amigos de todos os cantos do Paraná. Com a crescente presença de bicicletas e motos elétricas nas ruas de Sertanópolis, um tema tem sido frequentemente levado pelos leitores ao site Folha Sertão: a necessidade de discutir a segurança e as regras para a utilização desses veículos no município. Utilizados por crianças, adolescentes e adultos, os veículos elétricos têm se tornado uma alternativa prática para o deslocamento diário e também fazem parte de uma mudança nos hábitos de mobilidade da população. Ao mesmo tempo, o aumento dos números desses veículos em circulação tem gerado dúvidas e opiniões diversas sobre questões como o uso de capacetes, a circulação em vias públicas e a convivência entre pedestres, ciclistas e motoristas. O assunto já vem sendo debatido em diversas cidades brasileiras e aqui, na região norte do Paraná, também desperta o interesse da população, que busca compreender quais são as regras atualmente aplicáveis e se há necessidade de medidas voltadas à educação e à segurança no trânsito. Mais do que apontar a responsabilidade, A discussão busca ouvir a comunidade e promover um debate construtivo sobre o tema que faz parte da realidade de muitas famílias sertanopolenses. Com informações do portal Folha Sertão, Rony Ramalho, da Rádio Sertão de Sertanópolis, para o programa Fala Paraná.
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7: Vocês ouviram então o primeiro giro de notícias regionais do programa de hoje, trazido por uma das nossas rádios parceiras. Já vamos então direto com mais informações exclusivas, agora de outra região do estado. Adriele, conte pra gente para onde vamos e qual repórter está na linha, aguardando para participar conosco.
9: Anderson, vamos agora até a região do Vale do Ivaí. Estamos na linha com o repórter Emerson Silva, da Rádio Lunardelli FM de Lunardelli. Olá, Emerson. O que você traz de notícias dessa região para os nossos ouvintes do programa Fala Paraná?
12: Olá, amigos do Jornal Fala Paraná. Hoje nós vamos falar sobre Lunardelli. Já está em construção do seu Parque da Pedreira. Será um espaço de contemplação para fortalecer ainda mais o turismo religioso. Será uma obra de mais de 15 milhões de reais. Vai ser construída num espaço que antigamente servia como depósito de resíduos, antigo lixão. Nesse momento, a obra já está sendo limpa e toda readequada para a instalação do projeto. Esse projeto que visa fortalecer e servir de apoio aos mais de 450 mil romeiros que visita anualmente o Santuário de Santa Rita de Cássia. Lunardelli é uma das cidades mais visitadas do sul do Brasil na área do turismo e tem o slogan de capital paranaense da fé. E terá esse parque religioso contemplativo. O projeto será dividido em etapas e o custo total será estimado em 15 milhões. Entre outras ações, será construída um mirante, um centro de visitações, um espaço para via sacra em tamanho real, entre outros atrativos. A primeira etapa do projeto já foi aprovada pelo Ministério do Turismo. A empresa ganhadora já iniciou os trabalhos de limpeza do terreno. A primeira etapa deve contemplar via sacra, acessibilidade à parte do mirante. Diz o prefeito que será um projeto muito bom para o município, porque quanto mais tempo o turista ficar em Lunardelli e ter mais locais de visitação, melhor será. Frisa o prefeito Vanderlei Sardi, da Rádio Lunardelli FM, repórter Emerson Silva, ao jornal Fala Paraná.
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7: Amigos paranaenses, vocês ouviram o nosso segundo giro de notícias regionais pelas rádios parceiras da Farcom. Fique ligado porque daqui a pouco nós teremos uma nova rodada.
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7: E para você que nos ouve em cada canto desse maravilhoso estado do Paraná, através da rádio comunitária da sua cidade, é sempre um prazer estar aqui contigo. E agora, vamos trazer informação e conhecimento com o nosso quadro temático de hoje. Magno, conte pra gente quem estará conosco e qual o tema do quadro do dia.
13: Wanderson, o nosso quadro temático de hoje é com Luciana Matsuguma, que irá abordar o tema Prêmio Queijos do Paraná. Vamos conferir.
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15: Na última terça-feira, dia 23, foi lançada em Curitiba a terceira edição do Prêmio Queijos do Paraná do Sistema FAEP. As inscrições para a premiação já estão abertas. E no Minuto Sistema FAEP de hoje, vamos conversar com a coordenadora de projetos especiais da entidade, Luciana Matsuguma, que vai explicar mais sobre a premiação. Luciana, quando que acontece o Prêmio Queijos do Paraná e quais são os grandes diferenciais desta edição?
16: Então, o Prêmio Queijos do Paraná acontece em junho de 2027. E o grande diferencial para essa terceira edição é o concurso de queijo colonial do Paraná.
15: E quem que pode participar? Como que faz a inscrição?
16: Então, nós temos dois concursos. O Prêmio Queijos do Paraná na sua terceira edição, que está no site todo o sistema. Quem pode participar são tanto produtores rurais, né, são queijarias artesanais, como os laticínios. E aí as categorias dos queijos estão disponíveis ali, o regulamento, toda a informação. Não tem custo para poder participar. E com relação ao concurso Queijo Colonial do Paraná, também está disponível o nosso site, e um concurso não impede a participação do outro. O diferencial é, no concurso Queijo Colonial do Paraná, o produtor tem o direito apenas à inscrição de apenas um queijo, enquanto no outro concurso você pode inscrever em mais de uma categoria.
15: E além da premiação, quais serão as principais atrações da programação do evento lá em 2027?
16: Nós estamos agora desenvolvendo, mas estamos com cuidado para trazer os temas mais atuais em palestras, minicursos. Nós teremos também o Caminhão Escola do Senac, que nós vamos continuar com as harmonizações e algumas aulas práticas, e além de algumas rodadas de negócio e também a Semana Gastronômica. É só ficar de olho no nosso site.
15: Luciana, obrigada pela sua participação. E se você ainda deseja saber mais sobre o Prêmio Queijos do Paraná, acesse o nosso site www.sistemafaep.org.br. Até o próximo Minuto Sistema FAEP.
13: Vocês ouviram o nosso quadro Minuto Sistema FAEP com Luciana Matsuguma, que hoje tratou do tema Prêmio Queijos do Paraná.
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13: Já estamos de volta e para você que está nos ouvindo pela rádio comunitária da sua cidade, lhe fazemos um convite especial. Participe conosco dos próximos programas Fala Paraná, com sugestões de notícias e informações. E para participar é muito fácil, é só você enviar uma mensagem para o nosso WhatsApp 41 984 37 1253. Vamos de informação? Vamos chamar então mais um giro de notícias pelo Paraná.
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13: No nosso programa de hoje já tivemos a participação de rádios de algumas regiões do nosso estado e agora teremos mais notícias exclusivas para você, amigo ouvinte. Adriele, apresente aos nossos amigos qual repórter está pronto na linha para trazer mais um giro.
18: Anderson, vamos agora até a região central do estado. Estamos na linha com o repórter Arnaldo Ravanello, da Rádio Cantagalo FM de Cantagalo. Olá, Arnaldo. O que você traz de notícias dessa região para os nossos ouvintes do programa Fala Paraná?
19: Olá, amigos de todo o estado do Paraná, ouvintes do nosso Fala Paraná. Produtor rural deve atualizar o seu cadastro de rebanhos até o dia 30, é o último dia. Os produtores rurais já podem fazer a sua atualização do cadastro de rebanhos, porque o prazo segue somente até o dia 30 de junho. De acordo com a Agência de Defesa Agropecuária do Paraná, ADAPAR, a campanha de atualização de rebanhos de 2026 é anual e tem o foco no fomento do cadastro de todos os animais de propriedade rural, entre eles bois, búfalos, cabras, ovelhas, suínos, equinos, jumentos, mulares, abelhas, galinhas e peixes. Ao atualizar o cadastro dos plantéis, o produtor contribui diretamente com a saúde animal e, consequentemente, com a saúde pública. A atualização é obrigatória para todos os produtores rurais com animais de produção de qualquer espécie sob guarda. Os produtores que não fizerem, fica impedido de emitir a guia de trânsito animal, o GTA. Sem o documento, é impossível fazer o trânsito dos animais, seja entre propriedade ou para transporte até o abatedouro, o que impossibilita o comércio e pode acarretar atuações e multas. Os produtores podem fazer atualização pelo aplicativo Paraná Agro, pelo site da Adapar ou presencialmente, com informações diretamente da Rádio Cantagalo FM, aos amigos ouvintes do Fala Paraná, repórter Arnaldo Ravanello.
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7: Você ouviu mais informações exclusivas do sistema Farcom, o maior sistema de comunicação do rádio paranaense. Já vamos então direto para outro ponto do estado, saber o que é destaque por lá. Magno, e agora para onde vamos e quem vai participar conosco, trazendo mais um giro de notícias?
21: Wanderson, vamos agora até a região oeste do estado. Estamos na linha com o repórter Volney Luiz, da Rádio Entre Rios FM e Entre Rios do Oeste. Olá, Volney, o que você traz de notícias desta região para os ouvintes do programa Fala Paraná?
22: Olá, ouvintes que nos acompanham através do jornal Fala Paraná. A ação do pelotão de choque da Polícia Militar resultou na apreensão de 7 quilos de haxixe marroquino na rodoviária de Cascavel. Durante a ação, em um ônibus que saiu de Foz do Iguaçu com destino a Florianópolis, policiais localizaram a droga considerada de alto valor comercial. Conforme estimativas repassadas às equipes, o quilo do entorpecente pode ultrapassar o valor de R$70 mil no mercado ilegal, ou seja, a apreensão totalizou cerca de R$500 mil de prejuízo ao tráfico. Além da droga, foram apreendidos 9 aparelhos de iPhone e medicamentos abortivos que estavam junto ao material encontrado. O responsável pela droga e demais mercadorias não foi identificado. Todo o material foi encaminhado à 10ª Central Regional de Flagrantes para procedimentos legais e investigação da origem e destino da carga. Um abraço a você, Wanderson Dubinski, Márcio Andrade Gomes, Magno Pinelli, Adriele de Oliveira, demais comunicadores e também aos ouvintes que nos acompanham. Nos estúdios da Rádio Entre Rios FM da cidade de Entre Rios Oeste, para o Fala Paraná, repórter Volney Luiz.
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7: Voltamos com o nosso Fala Paraná e sem perder tempo, vamos conversar com outra região do estado, saber as notícias de lá. Adriele, quem está na linha para trazer o nosso último giro do programa de hoje?
9: Wanderson, no último giro de hoje, vamos até a região do Vale do Ribeira. Estamos na linha com o repórter Josenir de Barros, da Rádio Nova Cerro Azul FM de Cerro Azul. Olá, Josenir, o que você traz de notícias dessa região para os nossos ouvintes do programa Fala Paraná?
30: Olá, ouvintes do programa Fala Paraná. Dois vereadores da Câmara Municipal de Cerro Azul perderam seus mandatos após decisão da Justiça Eleitoral, que reconheceu irregularidades no cumprimento da cota de gênero do Partido Social Brasileiro, PSB, durante as eleições municipais. A ação foi proposta por partidos de oposição, que questionaram a candidatura de uma integrante da chapa do PSB, que, segundo registros da Justiça Eleitoral, não recebeu nenhum voto. A acusação apontava possível candidatura fictícia, utilizada apenas para atender à exigência legal de participação mínima de mulheres na disputa eleitoral. Em sua defesa, o PSB argumentou que, após o encerramento do prazo para registro das candidaturas, o filho da candidata enfrentou problemas de saúde e precisou ser hospitalizado. Segundo o partido, essa situação impossibilitou a realização de campanha eleitoral e até mesmo a presença da candidata no dia da votação. O processo tramitou por mais de um ano na Justiça Eleitoral. Ao final, o PSB foi condenado por descumprimento das regras relacionadas à cota de gênero, o que resultou na anulação dos votos obtidos pela legenda e, consequentemente, na perda dos mandatos dos dois vereadores eleitos pelo partido. Com a recontagem dos votos, as vagas passaram a ser ocupadas por Eloir Martins, do Republicanos, e Adriane Agner, do Progressistas. A cerimônia de posse dos novos vereadores aconteceu no dia 22 de junho, em sessão marcada por expressiva participação popular. Um dos destaques foi a presença de um grande número de mulheres que compareceram para prestigiar e aplaudir a professora Adriane Agner. Da região do Vale do Ribeira, em Serro Azul, para a Rádio Nova Serro Azul FM, repórter Jocenir Barros, para o Jornal Fala Paraná.
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7: Muito bem, vocês ouviram o nosso último giro de notícias regionais do programa de hoje pelas rádios parceiras da Farcom. Agora vamos entrar em contato com a nossa correspondente em Curitiba, jornalista Vanessa Ricardo, que traz as notícias de hoje da capital do Paraná.
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7: Olá, Vanessa, seja muito bem-vinda. O que você tem da capital para os nossos ouvintes do programa Fala Paraná?
1: Olá, Wanderson. Olá a todos os nossos ouvintes. A conta de luz ficou mais cara para os paranaenses desde quarta-feira, dia 24. A Agência Nacional de Energia Elétrica, a ANEEL, aprovou um reajuste médio de 20,51% nas tarifas da Copel Distribuição, dentro do processo de revisão tarifária periódica realizada a cada 5 anos. O aumento atinge cerca de 5 milhões e 300 mil unidades consumidoras em todo o Paraná. Para os consumidores residenciais convencionais, o reajuste é de 20%. Já para o grupo de baixa tensão, que inclui pequenos comércios, propriedades rurais e iluminação pública, o aumento médio chega a 19,85%. O maior impacto será para os consumidores de alta tensão, como indústrias, grandes empresas, hospitais e shopping centers. Nesse caso, a tarifa sobe em média 21,87%. Segundo a ANEEL, a correção leva em consideração o aumento de custos como compra de energia, investimentos em transmissão, encargos setoriais e ajustes financeiros acumulados de períodos anteriores. O reajuste é bem superior ao registrado na última revisão tarifária da Copel em 2021, quando a alta média foi de 9,89%. No ano passado, o reajuste anual aplicado pela concessionária havia sido de 2,02%. A nova tabela de tarifas entrou em vigor após passar por consulta em audiência pública e também estabelece as metas de qualidade e a remuneração da distribuidora para os próximos 5 anos. A Câmara Municipal de Curitiba aprovou nesta semana, em primeiro turno, o projeto de lei de diretrizes orçamentárias, a LDO, que estabelece as metas e prioridades da administração municipal para 2027. O texto base foi aprovado por 25 votos favoráveis e um contrário. Antes de seguir para a sanção, a proposta ainda precisa passar por uma segunda votação. A previsão é que Curitiba tenha, em 2027, o maior orçamento de sua história, cerca de 16 bilhões de reais. Do total previsto, aproximadamente 1 bilhão e 600 milhões de reais serão destinados a investimentos, o que equivale pouco mais de 10% do orçamento. Os recursos devem ser aplicados em obras de pavimentação e drenagem, habitação de interesse social, além de reforços reforma e construção de centros municipais de educação infantil, os CMEIs. Entre as áreas que vão receber mais recursos são a saúde, que aparece em primeiro lugar com 22% do orçamento, em seguida está a educação com 19%, previdência social, que ficará com 15% das receitas previstas para o próximo ano. A vacinação contra a gripe será ampliada para toda a população do Paraná a partir da próxima segunda-feira, dia 29 de junho. A imunização estará disponível para todas as pessoas com mais de 6 anos de idade. A decisão foi tomada pela Secretaria de Estado da Saúde em conjunto com os municípios paranaenses, diante do período de maior circulação do vírus da influenza e da cobertura vacinal já alcançada entre os grupos prioritários. Com a ampliação, a expectativa é aumentar a proteção da população e reduzir os casos graves da doença. Cada município vai definir a estratégia de vacinação de acordo com a organização da sua rede de saúde. Apesar da abertura para toda a população, a Secretaria da Saúde reforça o chamado para que crianças, idosos, gestantes e profissionais da saúde procurem se vacinar, já que esses grupos apresentam maior risco de complicações causadas pela gripe. Lembrando, né, Wanderson, que a vacina é gratuita e está disponível em mais de 1.800 salas de vacinação em todo o estado. Agora aquela pausa, né, Wanderson, para a gente falar sobre Copa do Mundo com o nosso correspondente Júlio César Lazarim, que traz as últimas informações da Copa do Mundo.
2: Olá, ouvintes de todo o Paraná. Falamos de Copa do Mundo, direto dos Estados Unidos, em nome de WP do Brasil. Cartuchos novos, remanufaturados, linha de alta definição e impressoras. 6 jogos acontecem hoje pela Copa do Mundo, definindo os grupos D, E e F. E claro, apontando também o adversário do Brasil na próxima fase. A programação começa às 5 horas da tarde. Simultaneamente jogam Equador contra a Alemanha, Curaçao contra a Costa do Marfim. Depois, às 8 da noite, os jogos que interessam ao Brasil. A Tunísia joga contra a Holanda e o Japão enfrenta a Suécia. A programação será finalizada a partir de 11 da noite, com os nossos vizinhos do Paraguai enfrentando a Austrália e buscando a classificação. No mesmo horário, jogam Turquia e Estados Unidos. A primeira fase da Copa do Mundo termina no próximo sábado e já no domingo começam os mata-mata. 32 seleções vão avançar à fase eliminatória na Copa do Mundo. Informações direto dos Estados Unidos neste dia de folga para a seleção brasileira que se reapresenta amanhã. 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
1: Por hoje é só, Wanderson, eu fico por aqui e voltamos amanhã com mais notícias.
7: Obrigado, Vanessa, que falou direto de Curitiba, trazendo as notícias do dia da capital do Paraná.
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5: Isso aí, encerramos mais uma edição do programa Fala Paraná. Agradecendo de forma especial a você, ouvinte, pela sintonia neste horário, aí na sua rádio comunitária, que para nós é um sinal de prestígio pela sua audiência.
6: Obrigada aos ouvintes do nosso Fala Paraná, um programa feito com muito carinho para vocês, através da união e parceria de mais de 150 rádios comunitárias espalhadas pelo estado.
7: Agradeço a você, Adriele, ao Magno, nosso editor Márcio, pelos trabalhos de hoje e a todos aqueles que colaboraram para a realização deste programa, transmitido para todo o estado através das nossas rádios parceiras filiadas à Farcom. Lembrando que amanhã, sexta-feira, estaremos de volta no mesmo horário aqui na sua rádio comunitária. Obrigado a todos pelo carinho da sua audiência e fiquem com Deus.
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0: mais grata a ti, Senhor.
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4: Salmo 6. Ó Eterno, para de gritar comigo. Não me ponhas mais de castigo. Trata-me bem desta vez, pois estou carente de afeto. Não vês que estou coberto de hematomas, pancadas que doem no corpo e na alma? Ó Eterno, quanto tempo ainda falta para que me deis uma folga? Aparta e acaba de vez com esta briga, ó Eterno. Se me amas de fato, então me tira daqui. Que valor vou ter para ti se eu estiver morto? Não poderei cantar em teu louvor se estiver numa sepultura. Estou cansado de tudo isso, muito cansado. Minha cama está inundada há 40 dias e 40 noites, no dilúvio das minhas lágrimas. Meu colchão está encharcado, ensopado de lágrimas. As órbitas dos meus olhos são buracos negros, quase cego. Vou piscando e tateando. Caiam fora, gente perversa. Finalmente o Eterno ouviu meus soluços. Meus pedidos foram atendidos. Minhas orações foram respondidas. Acovardados, meus inimigos desaparecem. Vendo que a desgraça caía sobre eles, viraram as costas e fugiram.

0: Estou preparado, ó Deus. Muito bem preparado. Preparado da cabeça aos pés. Estou pronto para cantar, para entoar uma canção a Deus. Desperte, alma. Desperte, violão. Desperte, sol dorminhoco. Ando pelas ruas, ó Deus, na cidade e no campo, cantando louvores de gratidão a Ti. Quanto mais profundo o Teu amor, mais alto também. Cada nuvem é uma bandeira à Tua fidelidade. Que Tu sejas exaltado nos céus, ó Eterno. Cobre a terra toda com Tua glória. E para o bem daquele que amas tanto, passa por aqui e me ajuda. Responde-me. Foi quando Deus, em santo esplendor, respondeu. Transbordante de alegria, eu trouxe um presente para Siquém. Distribuí o vale de Sucote como uma dádiva. Gileade é meu bolso, sem falar em Manassés. Efraim é meu capacete. Judá é meu martelo. Moabe é um balde velho. Com ele esfrego o chão. Cuspo em Edom. Faço chover fogos de artifício sobre a Filístia. Quem me levará ao meio da luta? Quem me mostrará o caminho para Edom? Tu não estás desistindo de nós, estás? Vais te recusar a sair com nossas tropas? Ajuda-nos nesta árdua tarefa. O auxílio humano é inútil. Em Deus faremos o melhor possível. Ele aniquilará a oposição para sempre.
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0: Salmo 11. Para salvar a pele, já saí correndo diretamente para os braços do Eterno. Por que então eu deveria atendê-los quando vocês dizem: corra para as montanhas! Os arcos da maldade estão empunhados, flechas perversas estão apontadas ao abrigo da escuridão contra todos os corações abertos a Deus. O país virou um caos. Gente honesta não tem nenhuma chance. Mas o Eterno não se mudou para as montanhas. Seu endereço santo permanece o mesmo. Ele está no comando, como sempre. Seus olhos a tudo observam. Suas pálpebras não piscam ao examinar os rebeldes descendentes de Adão por dentro e por fora, sem perder um detalhe. Ele testa tanto os bons quanto os maus. E se alguém trapaceia, ele fica irado. Se for reprovado, você está perdido. Perdido debaixo de uma chuva de pedras incandescentes, bebendo num cantil que só contém o ar quente do deserto. O negócio de Deus é consertar as coisas. Seu prazer é endireitar linhas tortas, é nos endireitar. E uma vez em pé, poderemos olhar para Ele, olho no olho.
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0: Salmo 114. Depois que Israel deixou o Egito, o clã de Jacó deixou aqueles bárbaros para trás. Judá se tornou terra santa para ele. Israel, lugar de santo governo. O mar deu uma olhada e fugiu para o outro lado. O rio Jordão deu meia volta e fugiu. As montanhas saltitavam como carneiros. As colinas brincavam como cordeiros na primavera. O que há de errado com você, ó mar, para que fugisse? E com você, Jordão, para que desse meia volta? E as montanhas, por que saltaram como carneiros? E vocês, colinas, por que brincaram como cordeiros na primavera? Trema, ó terra, você está na presença do Senhor, na presença do Deus de Jacó. Ele transformou a rocha numa lagoa de água fria. Fez do rochedo uma fonte de água.
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5: Provérbios, capítulo 25. Há também estes provérbios de Salomão, compilados pelos escribas de Ezequias, rei de Judá. Deus se deleita em ocultar as coisas. Os estudiosos se deleitam em descobrir as coisas. Assim como é vasta a amplitude do horizonte e a profundidade do oceano, também é amplo e profundo o entendimento do bom líder. Remova a impureza da prata e o artesão poderá moldar um fino cálice. Remova o perverso da liderança e a autoridade terá credibilidade e honrará o nome de Deus. Não se ponha em evidência. Não force o caminho para aparecer. É melhor ser promovido a um lugar de honra que encarar a humilhação de ser rebaixado. Não tire conclusões precipitadas. Pode haver uma explicação muito boa para o que você entendeu de outra forma. No calor do debate, não traia a confiança, porque a notícia se espalhará e ninguém mais confiará em você. A palavra certa no tempo certo é como a joia feita por encomenda, e a repreensão do amigo sábio na hora certa é como um anel de ouro no dedo. Amigos confiáveis cumprem o que prometem. São como bebida gelada no calor escaldante. Que agradável! Como grandes nuvens que não trazem chuva alguma, assim é o empregado que fala muito, mas não produz. A persistência vence a indiferença. A palavra gentil desmonta o coração mais fechado. Quando você ganhar uma caixa de doces, não engula tudo de uma vez. Se comer muito doce, você ficará doente. E quando for encontrar um amigo, não prolongue demais a conversa. Apareça sempre e ele logo ficará irritado. Quem inventa mentiras contra os vizinhos será visto como um irresponsável no tribunal. Confiar num traidor quando você está em apuros é como comer com um dente inflamado. Cantar canções suaves para o deprimido é como derramar sal na ferida. Se você vir seu inimigo com fome, pague um almoço para ele. Se ele estiver com sede, traga uma bebida. Sua bondade o deixará sem ação e o Eterno recompensará você. O vento norte traz tempestade e a fofoca pode causar uma tormenta. Melhor é viver sozinho numa cabana caindo aos pedaços que compartilhar uma mansão com uma esposa resmungona. Como um copo de água fria para quem está cansado, assim é a carta de um amigo que não vemos há muito tempo. Um justo que cede diante do perverso é uma fonte barrenta, um poço contaminado. Não é inteligente empanturrar-se de doces, assim como colecionar elogios não fará bem a você. Quem não tem autocontrole é como uma casa com as portas e janelas caídas.
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13h13 em 1º de maio. Alô, ouvintes, boa tarde. 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

Uma boa tarde, meu ouvinte, boa tarde, meu ouvinte, criançada, um forte abraço. Estamos chegando, hein? Chegando aí para mais um programa de negócios no seu rádio, ou quem sabe, aí no seu computador, para você que segue a gente pela luasfm.com. Pela luasfm.com, nosso endereço na internet. Aonde você estiver, em qualquer parte, no Brasil ou no mundo, você ouve o som da rádio, som legal, hein? E também participa da nossa programação. E hoje é quinta-feira, hein? Quinto. Hoje é dia 25 de junho de 2026. É, início aí de mais uma semana. Eu desejo para você, sua família, seus amigos, um excelente e abençoado final de semana a todos. Caminhando aí pro final de mais um mês, hein? Eita! É, estamos vivendo aí o inverno brasileiro. E a temperatura nesse momento lá fora, 17 graus centígrados. Tá friozinho, hein? 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

0: Pois é, né? Hoje continua aí a Copa do Mundo 2026. Ontem tivemos a vitória do Brasil sobre a equipe da Escócia por 3-0. Tivemos também ontem, né? Suíça 2, Canadá 1, Bósnia 3, Catar 1, Marrocos 4, Haiti 2, África do Sul 1, Coreia do Sul 0. E o México derrotou a Tcheca, República Tcheca, por 3-0.
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0: vida. É isso mesmo, é República Tcheca. Não tô falando errado não, viu? O México venceu a República Tcheca por 3-0. E hoje teremos então aí a sequência da rodada, às 17 horas, Curaçao e Costa do Marfim. Também às 17 horas, Equador e Alemanha. Vai dar um jogo bom isso aí, hein? E às 20 horas teremos Tunísia e Holanda e Japão e Suécia. Desses jogos pode até sair aí o adversário do Brasil na próxima segunda-feira, hein? E teremos Tunísia e Holanda e Japão e Suécia às 20 horas. E às 23 horas teremos Turquia e Estados Unidos e Paraguai e Austrália. São 6 partidas que serão

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1: 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Olha aí, aqui você encontra dicas de bons negócios, hein? Pra você investir bem o seu dinheiro. Invista aí em alguma coisa aí que lhe ofereça rentabilidade. E o melhor investimento, sem dúvida, é imóveis, né? Isso. 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
0: Um grande abraço aí para os nossos amigos e ouvintes, né? O pessoal que está todos os dias acompanhando a gente, ligadinho na nossa programação. Isso, todo mundo ligadinho aqui nos 87.9, Luas FM. Meu amigo Mariano, lá no Jardim São José. Isso, Mariano tá lá na escuta, né, Mariano? Boa tarde. Um abraço lá para o Mariano, para a esposa dele, a dona Josefa, e toda a família. Também um abraço lá para o Zé Maguinho. Zé Maguinho é primo do Mariano, né? E Zé Maguinho sempre na escuta. Zé Maguinho, ligadinho aqui na Luas FM. Um grande abraço, viu, Zé? Passou por aqui hoje, a gente já se viu, né? E um abraço para ele, para toda a família dele. Zé Maguinho é irmão da nossa querida ouvinte de muitos anos também, a Vilaine. A Vilaine que está ligadinha com a gente lá no Alfredo Simeonato, Conjunto Risato, na saída para Sertanópolis. Grande abraço lá para a Vilaine, para os filhos, né? O Jean, o Jonatas, o Janderson, a Jaqueline. A Jaqueline tá longe, mas com certeza tá pertinho do coração da mamãe aí, né? Isso, a Jaque tá lá na região serrana do Rio de Janeiro. Um abraço pra Jaqueline e também pra filha dela, né? A Jennifer, o esposo e toda a família. Deus abençoe a todos. Também, né, um abraço pra Dona Maria José, né, a veinha do Rio, a mamãe da Vilaine, mamãe do Zé Maguinho, é, mamãe da Silvia, isso, a Silvia Alto Astral, lá no Guarujá, também a Zilda, né? E um grande abraço a todos. E a Bel, né? A Bel tá lá na rua 32, a Bel é sobrinha da dona Maria José. Um abraço pra Bel, também pra Bina, né? Lá na rua 32. A Bina é a esposa do meu amigo, o Miúdo. Alô, Miúdo! Meu colega de trabalho, né? Gente boa. Pequeno no tamanho, mas grande na capacidade, viu? Pensa num cara bom de serviço, filho. Trabalhou comigo, carregava aquelas caixas pesadas de mercadoria, né? Isso, não tinha boca, não tinha tempo ruim com ele, não. Então, um abraço, viu, meu amigo Miúdo? É o Leandro, pra quem não sabe o nome dele, é Leandro, viu? Olha, um grande abraço para o meu amigo Admilson Cabeleireiro, lá no Salão do Admilson. O Admilson está desde cedo, né, acompanhando a Luas FM. Ele chega de manhãzinha e ele já coloca lá o pino do rádio na tomada, porque o rádio já fica ligado aqui na Luas FM, né? E ele coloca lá o pino do rádio na tomada, ouve lá um bom pedaço do programa do Marcos Garcia no Pé do Eito. É, o programa do Marcos Garcia no Pé do Eito começa às 5:30 da manhã e vai com você até às 8, tá? Levando aqueles modão sertanejo que você só ouve aqui, viu? É, você não ouve em outras rádios mais, aqueles modão sertanejo raiz, aqui na Luas FM você ouve, hein? Das 5:30 da manhã até às 8, com com o Marcos Garcia no programa No Pé do Eito. Então tá aí, ó. Um grande abraço para o meu amigo Admilson Cabeleireiro. Um abraço para ele, para o Leonardo, filho dele e toda a família. Também nossos amigos ali da papelaria do Júlio, na escuta, né? Pessoal lá ligadinho com a gente, desde cedo também, viu? Desde da abertura do comércio, já estão ligadinhos com a gente, esparramando o som aí da Luas FM. Obrigado, viu, gente? Um abraço pro Milton, a Gabi, a Ana, a Maria Fernanda, né? Que Deus abençoe a todos vocês, hein? E aí, ó, juntinho aí da papelaria do Júlio, nossos amigos da Móveis Garcia, é. 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Olha, um grande abraço lá para Fátima, lá no Moranguele. Eita, enroscou aqui. Pois é. A Fátima tá lá no Moranguela ouvindo a gente, uma boa tarde para você, viu, Fátima? A Fátima, nossa ouvinte cativa, né? Desde cedo, durante todo o dia acompanhando a nossa programação. Uma boa tarde, viu, Fátima? Um abraço também lá pra dona Lourdes Cachefo, lá na Rua 7, ligadinha com a gente, hein? É, o rádio da dona Lourdes Cachefo é sintonia fixa, Luas FM. Obrigado, dona Lourdes. Também, ó, lá no Moranguela, dona Maria Bisto, sempre ligada aqui na nossa Luas FM. E ele tá lá ouvindo a gente, sabe onde? Lá na Água do São Xavier, meu amigo, nosso amigo, ouvinte de todos os dias, o João Totó. Tá lá ouvindo a gente também, né, Totó? Obrigado, ele tá lá na casa da irmã dele, a Célia, que tá cuidando dele. E é outro João Totó, viu? Parabéns, viu, Célia? Então, Totó, toda a nossa programação pra vocês aí, tá bom? Olha, também ligadinha com a gente é a nossa colega de trabalho, a Jéssica Caroline, lá no Jardim São Paulo. Ela, mais a mãe dela, a Creuzinha, então, na escuta aí, né? Obrigado pela audiência, hein? E daqui a pouquinho a Jéssica vai estar por aqui, né? No programa Só Toca Top, levando para você os grandes sucessos da música sertaneja universitária, os últimos lançamentos e também da música sertaneja romântica, né? Aqueles modão apaixonado, tudo isso para você no Só Toca Top com a Jéssica Caroline. Começa às 2 e vai até às 4 da tarde com você, hein? E você pode participar do Só Toca Top pelo nosso WhatsApp 991001026. Manda pra cá o seu zap, peça a sua música, a Jéssica vai lhe atender com muito carinho, hein? Também ligadinho com a gente, sabe quem? Nosso amigo, nosso ouvinte de sempre, né? Seu Ailton das Caçambas Santa Cruz, lá na Rua 3. Boa tarde, seu Ailton. Tudo certo? Um abraço lá para ele, para o Rodrigo, né? O Rodrigo tá dando uma força para ele aí na boleia, né, Rodrigo? Boa tarde, rapaz. Também, né? A Giovanna e a Lorena, que são as netas dele, e estão aí dando uma força pro Vozão, né? E todo o pessoal lá no. Em São Paulo, ouvindo a gente também, né? Os familiares do seu Ailton, a dona Helena, que é a esposa dele, os filhos, a Daniela e o Anderson. Boa tarde, Dani. Boa tarde, Anderson. E o meu amigo Dino. Dino é o esposo da Daniela, o genro do seu Ailton e da dona Helena. O Dino 10, Dino 1000, né? Esse é 1000, com certeza. Já, o nome dele já é quase isso, né? O nome dele é Dino Hamilton. Isso, quase meu xará, hein? Quase xará meu. Eu chamo Ednei Milton. Ele chama Dino Hamilton. Eita! E são a Dani e o Dino são os pais da Giovana e da Lorena. Estão lá em Sampa ouvindo a gente. Boa tarde, gente. Um abraço também pra Lívia, né? Essa menininha encantadora, que é a filhinha do Anderson. Também um abraço lá pro Rafinha, a Júlia, a Tainá, a Fabiana, a Isabela. E o pessoal lá do grupo Loucos por Jet. Todo mundo ligadinho aqui, acompanhando a gente. Obrigado, hein, gente? É, um abraço também pro Jairão, que é o cantor lá, né? Pensa num camarada que canta bem, viu? O Jairão canta todos os ritmos, todos os estilos. Então, rapaz, é um cantor eclético. Canta demais, hein? Alô, Jairão, boa tarde. Lá em Guarulhos, meu amigo Guga. Alô, Gugão, boa tarde. O Guga chama Anderson também, viu? É. Então, um abraço lá pro Guga e pra mãe dele, a dona Cecília, né? É uma senhora encantadora, viu? E o filho Lucas vieram aqui me visitar, aqui, passaram por aqui. O Luquinha tirou fotografia ali na frente do microfone, né, Luquinha? Eita! Uma boa tarde pra vocês. Olha, lá em Cunha, no Vale do Paraíba, ó, Cunha é na divisa lá com o estado do Rio de Janeiro. E o nosso ouvinte, nosso conterrâneo, né? Primaense, o Atílio, tá lá em Cunha ouvindo a gente. O Atílio é produtor de leite lá em Cunha, no Vale do Paraíba. Já na divisa lá, estado de São Paulo com Rio de Janeiro. Próximo a Angra dos Reis. Uma boa tarde, Atílio. O Atílio é filho do seu Nelson, né? Seu Nelson, ali no Rancho Três Irmãos, na saída para Sertanópolis. Alô, seu Nelson, boa tarde. Olha, também ligadinho com a gente, nosso amigo ouvinte de todos os dias, né? O Valdir Gonçalves Dias, o Valdizinho Pedreiro, conforme ele é conhecido, Valdir da Pitada da Xé também. Grande abraço, viu, meu amigo Valdir Gonçalves Dias. É, acompanha a nossa programação desde as 5 horas da manhã, ele tá ligadinho com a gente, viu? Isso. É, ele acorda 5 da manhã, ouve acompanha o terço de Jesus da Santa Chagas com o padre Reginaldo e depois fica ouvindo aí o programa do Marcos Garcia, acompanhando a gente todo o dia. Ele falou pra mim, se ele sair para trabalhar em algum lugar, ele leva o radinho. Obrigado, viu, Valdir? Um abraço, tá bom? Um abraço também pra mãe dele, a dona Ana, que ouve a gente lá na Rua 5. Boa tarde, dona Ana. Também quero mandar um abraço para o meu amigo Edson Manuel Esteves, o Manezinho da Skol, conforme ele é conhecido, né? O Edson Manuel Esteves, eles eram revendedores da Skol aqui em 1º de maio e por isso ficou conhecido, Manezinho da Skol. E também um abraço para a esposa dele, a dona Sônia, e os netos lá na Bahia, o Arthur e a Alice. Ó, o Manezinho e a dona Sônia, eles percorrem aí o Brasil aí e também, né, a América do Sul, então sempre ligadinho com a gente, levando lá o nome da Luas FM a todos os cantos. Obrigado, hein? São embaixadores da Luas FM. Mané, obrigado, hein, rapaz? Um abraço, hein? Também quero mandar um abraço para o meu amigo Yoshio Rachia, a esposa, a dona Robalda, toda a família. Que Deus abençoe muito vocês, tá bom, meu amigo japonês Yoshio Rachia? Um abraço pro primo também, né? Isso, lá na oficina do Yoshio, lá no Parque Industrial, na saída para Bela Vista do Paraíso. Boa tarde, rapaz. Grande abraço também para minha sobrinhada lá em Londrina. Então, não escuta, viu? Isso. Ô, Dani, que boa tarde. Ó, se cuida, menina. É, não faça extravagância, não, viu? Mais uns 20 dias de molho aí, tá bom para você. Aí dá tudo certo. Já deu tudo certo, né, menina? Então, é só tomar cuidado agora. Tá bom? É isso. E um abraço lá para todos os meus sobrinhos lá em Londrina. Bastante, né? Dá para lotar um ônibus, filho. Olha, também quero mandar um abraço para minha querida Malu, lá em Londrina, nossa ouvinte querida de todos os dias. tá na escuta aí, né, Malu? Boa tarde. Um abraço especial para você, também para sua irmã e para todos os seus familiares. Que Deus abençoe muito a todos vocês. Que Deus continue e abençoando, protegendo a sua vida e a sua saúde, tá bom, Malu? Vai dar tudo certo. Aliás, já deu tudo certo, tá bom? É, confia em Deus. Conforme eu te falei pra você, ó, segura na mão de Deus e vá, tá bom? Pois é, hoje é quinta-feira, hoje já estamos chegando aí, final de semana, né? Final de mês também, viu? É, hoje é dia 25 e daqui a pouco já é dia primeiro, né? Podendo ser aí na próxima quarta-feira, por aí, dia 1º de julho. Vamos trazer música. Quem vai cantar? É, o Zé Augusto, tá aqui. E a hora?
2: 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E a hora certa? 1:37. 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
1: 13 horas e 58 minutos. Final de programa, hein? Agradecendo aí o carinho da sua sintonia, sua audiência e a sua paciência. Estamos indo embora, finalizando mais um programa de negócios. Querendo Deus, ele há de querer, volta amanhã a partir das 13 horas com você. Eu volto ainda hoje, se Deus quiser, às 5 da tarde com o programa Viola Caipira. Espero contar com a sua audiência. Mas não sai daí agora não, hein? Tá chegando aí o melhor da tarde para você aqui na Luas FM. 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São 2 horas de boa música para você, hein? O melhor da música sertaneja universitária, sertaneja romântica, só modão. 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Manda para cá o seu zap, peça sua música, manda aí o seu recado e a Jéssica vai lhe atender com muito carinho, hein? A partir de agora, com você, só toca top com a Jéssica Caroline. Tchau, gente, boa tarde e até logo mais, se Deus quiser.

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1: Oi, gente. Boa tarde. Tudo bem com vocês? Espero que sim. Estamos chegando com o programa Só Toca Top, apresentado por mim, Jéssica Caroline, de segunda a sexta-feira, das 14 horas às 16 horas, trazendo um programa espetacular de repertório com os maiores sucessos do sertanejo, as músicas mais tocadas do Brasil, com foco no sertanejo universitário, atualizado para você, trazendo sempre o melhor para a sua tarde, além das principais e últimas informações do universo artístico. E você ainda pode participar da programação, mandando seu recado, fazendo seu pedido musical, através do nosso WhatsApp 43991001026. E a tarde de hoje, em 1º de maio, tem a temperatura máxima em torno de 17 graus Celsius, predominância de céu encoberto e a sensação de frio, com chance de um chuvisco ou um tempo nublado ao longo do período. E em 1º de maio, o final de semana terá sol com muitas nuvens e uma previsão de pancadas de chuva. E o inverno aqui no Hemisfério Sul, que começou no dia 21 de junho de 2026, vai até o dia 22 de setembro de 2026, a estação que começou com uma forte massa de ar polar, trazendo geadas e temperaturas abaixo. No entanto, apontam que a rápida intensificação do fenômeno El Niño vai ditar o ritmo dos próximos meses, tornando o frio menos persistente ao longo do prazo e aumentando as temperaturas na reta final. E uma quinta-feira abençoada, cheia de vitórias e motivos para sorrir, é o que eu desejo a você, abençoada quinta-feira. E bora trazer os assuntos mais comentados do momento. A dupla Felipe e Rodrigo, donos do hit Média Boa, revelaram que são responsáveis por nada menos que 33 músicas gravadas por Henrique Juliano.

cantor Cauã, da dupla Matheus e Cauã, está sendo procurado pela justiça por uma conta de uma dívida de 864 mil reais.

A dívida que já se transformou em uma novela judicial e o cantor Cauã já chegou a ter um veículo bloqueado por conta dela. Agora a justiça tenta localizar o segunda voz que não é encontrado para ser notificado. Por conta disso, empresas de prestação de serviços e outras vêm sendo acionadas como forma de se tentar descobrir um endereço onde Cauã pudesse ser localizado. Informações financeiras e registros em base de dados, até mesmo de empresas telefônicas, estão sendo levantadas. Tudo que para o cantor seja formalmente notificado, a dívida de mais de 800 mil reais teria ligação com um empréstimo.

aproveitar esse começo de programa para mandar um abraço para os nossos amigos ouvintes que já estão ligados, o pessoal da papelaria do Júlio, ali na Couto da Rua 36, o Zé Manchinha e família, agradecendo vocês pela audiência e que a nossa tarde comece bem e termine ainda melhor. Que Deus nos guarde, nos livre e nos proteja. Que seja uma ótima quinta-feira. E abrindo o programa, só toca top dessa

0: Quinta-feira, com Mike e Lian e uma participação pra lá de especial de Eduardo Costa, Desatino, sucesso imediato. Com menos de uma semana no ar, eles levaram essa nova versão ao top 10 dos vídeos em alta no YouTube, com 6 milhões de views. Que interpretação absurda deles nessa moda! A faixa que faz parte do projeto No Jeitão da Madeira, lançado recentemente pela dupla e já soma milhões de visualizações poucos dias após sua estreia.
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0: Obrigado. Muito
1: Eduardo
0: obrigado.
1: Costa.
0: Que honra.
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0: Menos é mais, Henrique Castro, não tem jeito.
1: Vamos!
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3: 2h25.
4: Aí, Júnior, o que será que tinha naquele áudio, hein, meu irmão?
5: César, eu também quero saber, velho.

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6: Fechamos o primeiro bloco do programa Só Toca Top, com a música Maus Bocados. Onde completou 11 anos sem Cristiano Araújo e a saudade continua cantando mais alto que o tempo. O Brasil perdeu um dos maiores nomes da música sertaneja, mas a sua voz, suas canções e sua essência permanecem vivas no coração de milhões de fãs. Cristiano Araújo marcou uma geração com sucessos inesquecíveis, carisma único e uma presença de palco que emocionava multidões. Onde que completou 11 anos de sua partida e fica a lembrança de um artista que revolucionou o sertanejo e deixou um legado eterno na música brasileira. Canções como Maus Bocados, Cê Que Sabe, É Com Ela Que Eu Estou e Caso Indefinido continuam tocando corações e provando que grandes artistas jamais são esquecidos. A saudade dói, mas o legado permanece. Cristiano Araújo segue vivo em cada música, em cada lembrança e em cada fã que ainda canta suas canções com a mesma emoção de sempre. Cristiano Araújo, música sertaneja, sertanejo universitário, legado de Cristiano Araújo, uma homenagem a ele. Que ontem fez 11 anos sem ele, um cantor que marcou gerações. E caiu o palco caiu, o refrão do famoso sucesso da dupla Mato Grosso e Matias se concretizou durante uma apresentação de um outro famoso. A semana começou com um baita susto para o cantor Amado Batista. Durante um show dos festejos de São João, parte do palco do show de Amado Batista caiu.

acidente que provocou correria e ferimentos leves em algumas pessoas. Amado Batista estava entrando no palco quando parte da estrutura cedeu, provocando um grande susto nos músicos e na produção do artista. Segundo uma notícia oficial, os responsáveis pelo evento, ninguém sofreu ferimentos graves. Muito possivelmente, o acidente foi causado pelo grande excesso de pessoas em um dos lados do palco, que faziam do local uma espécie de camarote. E ao que parece, o local, sem estar preparado para receber tanta gente, acabou cedendo.

0: Vai rir feio.
1: E a atriz Débora Seco vai se casar. A atriz que se diz e se demonstra extremamente apaixonada vai subir ao altar em breve. O escolhido, o noivo, o futuro marido, o eleito tem fortes ligações com a música sertaneja.

Débora Seco vai se casar com Dudu Borges, um dos mais conceituados produtores da música sertaneja, tendo assinado a produção de nomes do primeiro time do estilo de música mais popular do Brasil, como Jorge Mateus, João Bosco e Vinícius e vários outros. O casal que manteve o relacionamento durante muito tempo longe da mídia, mas agora assumidíssimos e seguros no relacionamento, até deram entrevista juntos e anunciaram o casamento, que deverá acontecer em breve em uma festa reservada somente para os amigos próximos.

vamos atender o pedido musical da Cristiane, da Rua 11. Ela quer ouvir a música Toalha Branca, da dupla Gino e Geno. Essa música que marcou gerações e é um dos grandes sucessos. Eu agradeço você pelo carinho da sua audiência diária e que Deus dê a todos nós um lindo dia cheio de infinitas bênçãos, um dia cheio de paz e muito amor. Feliz quinta-feira!

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6: 14 horas e 57 minutos em 1º de maio. Programa Só Toca Top com você até às 16 horas, trazendo o melhor do sertanejo, os grandes hits do momento que estão emplacando nas plataformas e aqueles modões sertanejos nostálgicos que marcam gerações, além das melhores e últimas informações dos bastidores dos artistas mais consolidados do Brasil. E você pode participar através do nosso WhatsApp 43991001026. Hoje, dia 25 de junho de 2026, e celebramos várias datas, e as principais são Dias do Imigrante, que homenageia a contribuição de pessoas de todas as nacionalidades na formação da cultura, economia e sociedade brasileira. O Dia Mundial do Marinheiro, que reconhece a importância dos profissionais que trabalham em navios e o papel fundamental do transporte marítimo para o comércio global. E hoje também é o Dia Mundial do Vitiligio, que visa conscientizar a população sobre a condição e combater o preconceito associado à perda de pigmentação da pele. E as coisas mais bonitas da vida não são coisas, são pessoas e lugares, memórias e fotos, são sentimentos e momentos, sorrisos e risos. Uma excelente quinta-feira para você e toda a sua família. E será que o mundo está preparado para a volta deles? Hoje, cinquentões, com algumas barrigas preponderantes, cabelos brancos e marcas de expressão que alguns insistem em chamar de rugas. O Menudo anunciou uma reunião dos seus integrantes para matar a saudade dos fãs que na década de 80 cantavam a música deles aos berros.

promessa dos hoje, senhores, é de fazer os fãs relembrarem o auge do grupo musical, com direito às coreografias e muito saudosismo. A volta do grupo só não será completa porque o Rick Martins não fará parte da reunião. O menudo versão senhor deverá passar pelo Brasil, onde mais de 40 anos atrás arrasaram corações, incluindo um dos shows de maior público da história, do estádio do Morumbi, em São Paulo. E você vai aproveitar esse grande sucesso que vai voltar a acontecer. O menudo está de volta!

E abre aspas, a Virgínia que eu conheci não existe mais. Assim Zé Felipe definiu seu status de relacionamento e a possibilidade de um retorno com a ex.

momento sincerão e sem filtro, durante uma entrevista, Zé Felipe rasgou o verbo e fez revelações sobre a convivência com a ex e o que ficou do relacionamento, um dos mais comentados na mídia e nos últimos anos. Segundo Zé Felipe, Virgínia Fonseca é hoje a sua melhor amiga, do tipo que quando acontece algo com ele, ela é a primeira pessoa a saber. A amizade é tão grande que a primeira pessoa comunicada sobre o fim do namoro entre Virgínia e Vini Júnior foi justamente Zé Felipe. O ex-casal, segundo Zé, se fala todo dia, bate papo, e ele já até chegou à conclusão de que se soubesse que Virgínia é tão gente boa, ele não teria largado dela. Porém, uma volta como casal foi descartada.

manda um salve especial para o Dino e a Sônia do Residencial do Vale, a Vânia Chicarelli e a sua mãe, Maria Aparecida Chicarelli. Obrigada pela audiência de vocês e para hoje, que Deus cuide de cada detalhe dessa quinta-feira, trazendo paz, luz e bênção sem fim. Uma boa quinta-feira para vocês e vem hit de sucesso por aí, Texana 37, que é o sucesso da dupla sertaneja Bruno e Barreto, lançado no EP Carnaval dos Cunhudo. A música se tornou um grande hit nas redes sociais e nas plataformas. A letra, que conta a história bem-humorada de um cowboy que está procurando uma Cinderela do mundo agro. Após um encontro marcado, a moça esqueceu a sua bota dentro da caminhonete dele. 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
5: Ontem a seleção brasileira venceu a Escócia por 3-0, garantindo a liderança do grupo C e a classificação para o mata-mata da Copa do Mundo da FIFA. A seleção comandada por Carlo Ancelotti jogará a fase de 16avos de final na próxima segunda-feira, dia 29 de junho. Às 14 horas, horário de Brasília, em Texas, o adversário será o segundo colocado do Grupo F, disputado entre Holanda, Japão e Suécia. Atenção, torcedor! Se o Brasil avançar para a segunda fase da Copa do Mundo de 2026, boa parte dos jogos poderá acontecer durante a tarde, incluindo partidas em dias úteis. As oitavas do dia 5 de julho, domingo, às 5 horas da tarde. As quartas, dia 11 de julho, sábado, às 18 horas. A semifinal, no dia 15 de julho, quarta-feira. Às 16 horas, e a final pode acontecer no dia 19 de julho, domingo, às 4 horas da tarde. Vale a pena ficar atento e já se programar para não perder nenhum lance da caminhada brasileira rumo ao tão sonhado Hexa. E a dupla Rio Negro e Solimões paralisou toda a sua agenda de shows e compromissos para esta semana, e o motivo é pra lá de nobre. A música e um momento considerado histórico, Rio Negro e o seu parceiro embarcaram nos próximos dias para os Estados Unidos para assistirem ao vivo o show de despedida do cantor Alan Jackson.

Thunder on the Chattahoochee. A dupla Rio Negro e Solimões, e principalmente Rio Negro, é fã do country, do cantor norte-americano, que realizará o último show de sua vida neste sábado em um estádio em Neosville, a capital mundial da música country. Referência e inspiração para Rio Negro e Solimões, a dupla não teve dúvidas em negociar com contratantes e alterar a sua agenda, tudo para verem de perto a despedida do ídolo dos palcos.

Liliane Araújo relembrou com um vídeo uma faceta artística desconhecida de muitos. Viviane Araújo já foi cantora. Essa nem eu sabia.

atriz Viviane Araújo relembrou com vídeo a sua investida nos palcos como vocalista de uma banda de forró. Na década de 90, Viviane foi vocalista da banda de forró Chamego de Menina. O período em que Viviane Araújo foi cantora é classificado por ela como a maior loucura que já fez na vida, para a alegria dos fãs que anos depois puderam ver a bela brilhando em diversas produções. A aventura musical de Viviane Araújo durou pouco. Viviane Araújo, cantora de forró.

mandar um alô especial para o Célio da Rua 101, a Cidinha da Avenida dos Trabalhadores do Jardim São Paulo, a Lourdes Cachefo da Rua 7, a Célia Ferreira, o Atílio em Cunha, São Paulo, o senhor Nelson, a Marilton, o Matheus, Joelma e a Luana no Rancho Três Irmãos. Obrigada pela companhia diária de vocês e que dentro de nós existam três coisas fundamentais: a força, a fé e Deus. A força para viver e lutar pelos sonhos e vitórias, a fé para fazer tudo tornar possível e Deus para estar no controle de todas as coisas e fazendo o melhor. Feliz quinta-feira! E bora comemorar a música Vira o Copo e Comemora. É o grande hit do momento, lançada pelas duplas Humberto e Ronaldo, Ícaro e Gilmar e o cantor Panda. A faixa faz parte do recém-lançado projeto Cê Tá Doido em Campo e já está cotada como uma grande trilha sonora para o clima de Copa do Mundo. Esse quarto DVD desse projeto, que reúne o maior trio de ataque do sertanejo atual, a gravação que aconteceu em um posto de combustível. A temática do posto, que foi marca registrada do Cê Tá Doido, ganhou um toque especial. O verde e amarelo da bandeira do Brasil e os cantores e o público vestiram as cores da seleção durante a gravação. E a música Vira o Copo e Comemora é a aposta para a celebração do maior mundial de futebol dos últimos tempos.

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3: Acabamos de ouvir Leandro e Leonardo com a música É Por Você Que Canto. Terça-feira completou 28 anos que o Brasil se despedia de uma das maiores vozes da história da música sertaneja. Leandro, que deixou um legado eterno, marcado por sucessos inesquecíveis, milhões de fãs e uma história que continua emocionando gerações. Ao lado de Leonardo, Leandro ajudou a transformar a música sertaneja no Brasil, abrindo caminhos para inúmeros artistas e conquistando o país com canções que atravessaram o tempo. Mesmo após 28 anos de sua partida, sua voz, seu talento e sua história permanecem vivos no coração dos brasileiros. Quem viveu a época de Leandro e Leonardo sabe o tamanho da saudade que ele deixou, e quem conheceu a história depois também reconhece a importância de um artista que marcou para sempre a cultura sertaneja. Qual música de Leandro mais marcou sua vida?
4: É inevitável.
3: Estamos caminhando ao encerramento do programa Só Toca Top, agradecendo pela sua audiência e pelo seu carinho, e me recuperando um pouco gripada, com a garganta queimando, mas aqui com você. Eu volto amanhã trazendo o melhor repertório e as melhores notícias do momento. E que vocês tenham um bom final de tarde, se apegando com o que for bom, deixando ir o que já não cabe, e assim liberando espaço para que novas bênçãos possam te alcançar, sem deixar de lado a fé e a esperança de que dias melhores ainda virão. Que a serenidade do momento te envolva, trazendo paz ao seu coração e renovando suas energias. Receba o meu carinho e o meu desejo de que o seu final de tarde seja lindo e especial. Até amanhã!

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4: 4:01.

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Às 17 horas e 10 minutos em 1º de maio.

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1: 5:36. 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

0: partir de agora, a partir de agora, a Rádio Luas FM de 1º de maio apresenta a todos os nossos ouvintes a oração da tarde com o Padre Reginaldo Manzotti. 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Quero também oferecer a oração da tarde para todos os nossos ouvintes que acompanham a nossa programação da Luas FM. Nosso grande abraço, Deus abençoe você e toda a sua família.
1: Quem sou eu?
2: Boa tarde, queridos filhos e filhas. No coração de Jesus e no coração de Maria, temos um lugar reservado. É o que estamos pedindo. Vamos juntos, diante do Senhor, apresentar nossas necessidades no final deste dia e dizer: eu vos consagro, eu vos entrego toda a humanidade e minha vida. Pai, Filho e Espírito Santo, amém. Ó meu Deus, no fim desta tarde, ofereço-vos, em união com o Santíssimo Coração de Jesus, todo o meu dia. Ofereço-vos, ó meu Deus, as orações, as obras. Ofereço-vos as alegrias deste dia. Ofereço-vos as decepções. Termino este dia, Senhor, colocando no coração de Jesus todas as minhas esperanças e tristezas, todas as minhas conquistas e decepções. Ó Deus, coloco no coração de Jesus todas as minhas vitórias e decepções, virtudes e fraquezas. Sagrado Coração de Jesus, sede a minha salvação. Sagrado Coração de Jesus, acolha no vosso coração estas pessoas que peço refúgio, consolo e a bênção. Sagrado Coração de Jesus, acolha a minha vida, minha família e toda a humanidade. Nossa Senhora, de muitos títulos e de muitos nomes, queremos invocá-la sob o título de Nossa Senhora do Perpétuo Socorro. Lembrai-vos, ó Puríssima Virgem Maria, que nunca se ouviu dizer que alguém, tendo recorrido a vós, tenha ficado sem socorro. Animado por esta verdade, seguro de vossa intercessão, ó Virgem das Virgens, a vós recorro, em vós me acolho, e gemendo sob o peso dos meus pecados, me coloco na vossa presença. Nossa Senhora do Perpétuo Socorro, não desprezeis as súplicas desta tarde. Ó Mãe do Filho de Deus humanado, dignai-vos de ouvir as minhas preces e alcançar, Mãe, o que vos rogo. Ave Maria, cheia de graça, o Senhor é convosco. Bendita sois vós entre as mulheres, e bendito é o fruto do vosso ventre, Jesus. Santa Maria, Mãe de Deus, rogai por nós, pecadores, agora e na hora de nossa morte. Amém. Sagrado Coração de Jesus, tende piedade de nós. Nossa Senhora do Perpétuo Socorro, rogai por nós. Amém.

assim na terra como no céu. 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Perdoai as nossas ofensas, assim como nós perdoamos a quem nos tem ofendido. 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

0: Grosso do Sul.
1: Serão investidos mais de 5 bilhões de reais com o apoio do novo PAC e a nova fábrica terá capacidade de produzir 16% da demanda nacional por ureia.
0: O presidente Lula destaca que a produção de fertilizantes garante a blindagem do país em relação à subida de preços internacionais.
2: Preços absurdos de fertilizante que poderiam ser produzidos no Brasil, que aumenta a cada guerra que alguém quer dar no outro lá fora. E o pobre brasileiro paga o preço dessa guerra.
1: E ainda em Mato Grosso do Sul, o presidente entrega a titulação de terras para 1.390 famílias assentadas da reforma agrária.
0: Elas produzem leite, grãos, frutas e hortaliças e criam pequenos animais.
1: Com a titulação, produtores poderão acessar políticas públicas de crédito e assistência rural.
0: E você vai ouvir também oportunidades de negócios para empresários brasileiros.
1: Com a entrada em vigor de novas tarifas na União Europeia por causa do acordo com o Mercosul, o governo do Brasil quer aumentar exportações, inclusive de pequenas e médias empresas.
0: E nós conversaremos sobre isso com Laudemir Miller, presidente da Apets Brasil, a agência brasileira de promoção de exportações.
1: Hoje na apresentação da Voz do Brasil, Mariana Jungmann e Luciano Seixas.
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1: Três aeroportos de Mato Grosso do Sul estão agora mais modernos, com capacidade ampliada e com mais conforto para os passageiros.
0: O presidente Lula esteve hoje em uma série de eventos no estado e participou agora há pouco da entrega da primeira fase das obras do aeroporto de Ponta Porã e também dos terminais de Campo Grande e Corumbá.
1: A repórter Graziele Bezerra está com a gente aqui no estúdio e tem mais informações sobre isso. Boa noite, Graziele.
3: Boa noite para você também, Luciano. Boa noite para Mariana e boa noite para o ouvinte da Voz do Brasil. Esses terminais de Campo Grande, Corumbá e Ponta Porã foram modernizados e ampliados com recursos do novo PAC. Essas obras estão no pacote de investimentos de 4 bilhões e meio de reais que a concessionária Aena está fazendo em 11 terminais, inclusive em aeroportos também de São Paulo, Minas Gerais e Pará. O ministro de Portos e Aeroportos, Tomé Franca, explicou que esses investimentos fazem parte do projeto Ampliar, que busca modernizar e também equipar aeroportos regionais.
4: Esse é o nosso desafio, é o desafio da infraestrutura aeroportuária do Brasil. A gente conseguiu fazer a requalificação dos grandes aeroportos e a gente tinha um grande desafio que era investir e requalificar os aeroportos regionais, porque o presidente Lula entende que o transporte aéreo não é apenas para a elite, não é para uma parte da população, mas é para todos os brasileiros.
3: Bom, em Ponta Porã, que é a cidade que faz fronteira aí com o Paraguai, o terminal aeroportuário ficou 5 vezes maior. A capacidade anual saltou de 30 mil para 130 mil passageiros. O aeroporto também ganhou novos espaços comerciais, teve aí ampliação do estacionamento e mais posições para aeronaves comerciais. Na capital, Campo Grande, o aeroporto agora está preparado para receber voos internacionais com 3 pontos de embarque, novos equipamentos de inspeção, sala de embarque aí com 7 portões. A capacidade de atendimento saltou de 950 mil para 2 milhões e 600 mil passageiros por ano. E em Corumbá, cidade que dá acesso ao Pantanal, o aeroporto conta agora com novos espaços de embarque, check-in, inspeção de passageiros e estacionamento também. Além de aumentar a capilaridade logística e impulsionar o desenvolvimento da economia sul-mato-grossense, esses novos terminais também vão reforçar a infraestrutura para atender moradores, turistas, empresários e produtores que dependem, né, do transporte aéreo diariamente. Mariana, Luciano.
0: Obrigada, Graziele. Graziele Bezerra, pelas suas informações ao vivo aqui na Voz do Brasil.
1: E ainda em Mato Grosso do Sul, mais cedo, o presidente anunciou a retomada de uma fábrica de fertilizantes, que vai contribuir para a segurança alimentar e o fortalecimento da produção agrícola no Brasil.
0: A obra vai contar com 5 bilhões de reais do novo PAC e vai gerar cerca de 8 mil empregos.
5: Os fertilizantes ricos em nitrogênio são essenciais para o rápido crescimento de plantações. Por isso, costumam ser usados para aumentar a produtividade de lavouras de soja, milho e feijão, por exemplo, para reduzir a dependência de outros países e garantir que esse produto continue fortalecendo a produção interna. O governo do Brasil anunciou a retomada das obras da unidade de fertilizantes nitrogenados 3, na cidade de Três Lagoas, no Mato Grosso do Sul. Porto. Serão investidos mais de 5 bilhões de reais com apoio do novo PAC. A ministra da Casa Civil, Miriam Belchior, destaca o potencial de obras como essa para o desenvolvimento do país.
6: Gera emprego, gera crescimento no país, é bom para todo mundo. Reúne o setor público, reúne o setor privado, as nossas estatais.
5: A retomada da construção da fábrica, que estava paralisada desde 2015, deve gerar cerca de 8 mil empregos diretos e indiretos. As operações estão previstas para começarem em 2029. O empreendimento será da Petrobras, que assinou contratos com as empresas responsáveis pela conclusão da obra. De acordo com a presidente da estatal, Magda Jambriar, a localização da fábrica é estratégica.
7: Isso é fertilizante para Mato Grosso, Mato Grosso do Sul, Goiás, Paraná, São Paulo, região que concentra nada mais nada menos do que 40% da demanda brasileira de ureia.
5: A ureia é um dos principais fertilizantes nitrogenados utilizados pelos agricultores. Quando entrar em operação, a fábrica terá capacidade para produzir o equivalente a 16% da demanda nacional. Para o presidente Lula, a retomada da obra representa um passo importante para fortalecer a produção de fertilizantes à base de nitrogênio nacional e impacta diretamente no preço dos alimentos.
2: Você tem quase que 85% da estrutura de uma obra como essa, de repente para e fica 12 anos parada. E o Brasil pagando preços absurdos de fertilizantes que poderiam ser produzidos no Brasil, que aumenta a cada guerra que alguém quer dar no outro lá fora. E o pobre brasileiro que vai comprar uma fruta, que vai comprar uma comida, paga o preço dessa guerra.
5: Quando a unidade de Três Lagoas entrar em operação, junto a outras três unidades comandadas pela Petrobras, a estatal projeta atender cerca de 35% do mercado nacional de ureia até 2029. Antes da retomada das fábricas, 100% da ureia consumida no país era importada. Reportagem Márcia Fernandes.
1: E também em Ponta Porã, o presidente Lula entregou hoje mais de 1.300 títulos de terra para assentados da reforma agrária.
0: A ação faz parte do programa Terra da Gente, que visa agilizar a destinação de terras no país.
8: A segurança do título da terra chegou para 1.390 famílias do assentamento Itamaraty, em Mato Grosso do Sul. A entrega dos documentos aos produtores em um dos maiores assentamentos da reforma agrária do país foi feita pelo presidente Lula. O representante da Cooperativa dos Agricultores Familiares do Assentamento Itamaraty, Ataíde Zambrushi, destacou os impactos para a comunidade.
9: Nós necessitamos desse título para as cooperativas poder crescer, recursos financeiros, água e indústria, para produzir alimento para esse Brasil. É dar de comer para a nossa agricultura, para os nossos alunos na escola, para a nossa Conab. Esse título representa muita coisa para nós.
8: Com mais de 50 mil hectares, o assentamento abriga cerca de 2.800 famílias, que produzem leite, grãos, frutas e hortaliças, e que também criam pequenos animais. Com o título definitivo da terra, os assentados passam a ter estabilidade para produzir e acessar políticas públicas, como crédito e assistência técnica rural. O presidente Lula destacou o esforço do governo para fazer desapropriações que levam à reforma agrária.
2: E está ficando cada vez mais caro. Não pensa que é barato, não, porque é caro. Desapropriar uma fazenda aqui nesse estado é muito caro. Não pense que é fácil fazer. Tudo é uma guerra contra a lei. Tudo é uma guerra contra o manual. Porque o manual é quase tudo para criar dificuldade. É como se a gente estivesse subindo uma escada. A gente cansa, mas a gente não pode desanimar. A gente cansa, mas a gente não pode desanimar.
8: Também foi entregue o título de propriedade à comunidade quilombola Picadinha, localizada em Dourados. Foi assinado ainda acordo para a destinação de mais 72 mil hectares no estado para a reforma agrária. A medida deve resultar na criação de 33 novos assentamentos para quase 5.800 famílias. Foram entregues ainda 42 unidades habitacionais em outros 10 assentamentos sul-mato-grossenses, em um investimento de R$4 milhões. Reportagem Luana Karen.
1: E o presidente Lula também comentou hoje assuntos internacionais.
0: Ele prestou solidariedade às vítimas do terremoto na Venezuela e ofereceu apoio ao país para a presidente venezuelana Delcy Rodríguez.
1: E parabenizou o novo presidente eleito da Colômbia, Thaisa Vitória, tem os detalhes.
10: Pela rede social X, o presidente Lula disse que tomou conhecimento com grande preocupação e consternação dos impactos causados pelo terremoto que assolou a Venezuela ontem. O presidente disse ainda que instruiu o Ministério de Relações Exteriores e a Embaixada do Brasil na capital venezuelana, Caracas, a avaliarem as medidas de assistência que o Brasil possa tomar para ajudar os atingidos. Ainda ontem à noite, o Itamaraty divulgou nota declarando que não há brasileiros registrados entre as vítimas até o momento. Em evento nesta quinta-feira, em Mato Grosso do Sul, o presidente Lula disse que já conversou com a presidente da Venezuela, Delcy Rodríguez.
2: Nós fizemos uma reunião com vários ministros agora. Eu falei que a presidenta Delcy da Venezuela, de manhã do carro, para perguntar para ela o que ela precisava que a gente fizesse. E nós estamos reunindo vários ministros para a gente mandar tudo o que for necessário mandar para a Venezuela. Água, bombeiro, defesa civil, comida, remédio.
10: E pela mesma rede social, o presidente parabenizou o povo colombiano pelo processo democrático e soberano que elegeu Abelardo de la Espriella nas eleições do último domingo. Lula destacou a amizade entre Brasil e Colômbia e disse que ela é fundamental para a superação de desafios comuns, como a preservação da Amazônia, o enfrentamento da pobreza e o combate ao crime organizado. Reportagem Thaisa Vitória.
0: E agora há pouco, o presidente Lula divulgou em uma rede social que vai enviar na manhã dessa sexta-feira uma missão humanitária de busca e resgate urbano na Venezuela.
1: O Brasil vai enviar um avião KC-390 da Força Aérea Brasileira, que vai sair de Guarulhos com 36 bombeiros, técnicos da Defesa Civil Nacional, da Agência Nacional de Telecomunicações e 9 toneladas de equipamentos para socorro às vítimas.
0: No sábado, o Brasil vai enviar equipamentos para montagem de um hospital de campanha, purificadores de água com painel solar, medicamentos e material médico para cirurgias.
1: Lula afirmou também que segue acompanhando o trabalho de resgate e que o Brasil vai prestar todo o apoio necessário ao povo venezuelano.
0: Benefícios tarifários do Acordo de Livre Comércio entre Mercosul e União Europeia começaram a vigorar no mês passado.
1: Com eles, inúmeras oportunidades de negócio se abrem para empresas brasileiras no continente europeu, inclusive para as pequenas e médias.
0: E o governo do Brasil quer levar aos empresários mais conhecimento sobre essas oportunidades. Por isso, amanhã vai lançar uma plataforma voltada para eles.
1: Quem nos conta os detalhes sobre isso é o presidente da Agência Brasileira de Promoção das Exportações, a Apex Brasil, Laudemir Miller, que fala conosco ao vivo de São Paulo agora. Boa noite, presidente.
11: Boa noite.
1: Presidente, amanhã o senhor vai participar junto com o vice-presidente Geraldo Alckmin e o ministro do Desenvolvimento, Indústria, Comércio e Serviços, Márcio Elias Rosa, de um encontro com empresários, para apresentar a eles as oportunidades de negócios que podem surgir a partir da entrada em vigor do Acordo de Livre Comércio entre o Mercosul e a União Europeia, né? Que oportunidades são essas?
11: Olha, são oportunidades trilionárias. O Acordo Mercosul União Europeia está trazendo está formando os maiores blocos do mundo, maiores blocos econômicos. E para vocês terem uma ideia, a Europa, ela traz de fora do bloco, ela importa US$3 trilhões. E o acordo, ele vai abranger mais de 9 mil produtos, sendo que desses 5 mil produtos já estão com tarifa zero. E o que significa na prática? Significa que, por exemplo, hoje, né, antes do acordo, para a gente exportar um mel para a Europa, o produtor brasileiro pagava 17% de tarifa, de imposto. Para exportar uva, tinha que pagar 11%, 12%. Para exportar máquina, tinha que pagar imposto também. E com o acordo, essas tarifas vão reduzir e nós temos 5 mil produtos que essa tarifa já é zero. Então isso vai melhorar muito os negócios do Brasil e vai dar acesso a um mercado de 3 trilhões de dólares.
0: E vocês vão apresentar também, né, presidente, ferramentas para que esses empresários possam aproveitar melhor essas oportunidades. Uma delas é uma plataforma desenvolvida pela Apex Brasil sobre produtos brasileiros aptos a disputar esse espaço no mercado europeu, não é isso? Fala mais pra gente sobre essa plataforma,

0: que ele tem, o quanto que ele está sendo beneficiado. Mas saber qual é a oportunidade, né, é só o primeiro passo. O que a gente quer mesmo é que esse empresário possa transformar essa oportunidade em negócio. E por isso que a Apex Brasil, junto com vários parceiros, nós já planejamos, a gente tem uma programação de nos próximos 12 meses, até julho do ano que vem, nós vamos fazer 150 eventos de negócios só para o mercado europeu, onde a gente pretende aí beneficiar em torno de 2.600 empresas para que o empresário conheça a oportunidade que tem. Mas principalmente em conhecendo essa oportunidade, possa encontrar compradores europeus e aí sim exportar e fazer negócio.
1: Bom, e essa plataforma pode também estimular as pequenas e médias empresas brasileiras a entrarem nesse novo mercado trilionário, né, que o senhor falou. O estimular exportações de empresas de pequeno porte é uma das metas da Apex para os próximos anos, não é isso?
0: Exato, Luciano. Isso é muito importante. É que todo mundo que tá ouvindo a voz do Brasil, os nossos empresários, as nossas cooperativas, os nossos produtores rurais, acreditem que a exportação é possível para todo mundo. É possível para os médios e também é possível para os pequenos. O que precisa fazer? Tem que se preparar, tem que entender o mercado, e nisso a Apex Brasil pode ajudar muito, com ferramentas de inteligência de mercado, planos de negócios e principalmente participar das nossas feiras, das nossas rodadas de negócios, tanto no exterior como no Brasil, quando a gente traz compradores internacionais ao Brasil. Então, essa é uma grande mensagem, que é uma grande oportunidade para todos, pequenos e médios também têm essa oportunidade. Se prepararem, contando com o nosso apoio, a gente tem uma segurança muito boa de que também essa oportunidade vai ser viável e se transformar em negócio para eles.
2: Agora, o senhor mencionou anteriormente alguns itens que vão estar beneficiados aí pelo acordo, mel, por exemplo. A Apex já mapeou, né, o que vai ter essa redução tarifária para exportação para a Europa. Esses itens, eles coincidem com aqueles que vão ter aumento de tarifas imposto pelos Estados Unidos, né, no, na última taxação? Ou seja, a minha pergunta é: as oportunidades na Europa, elas podem ajudar a reduzir o impacto dessa taxação norte-americana?
0: Sim, elas podem sim, né? Estados Unidos continua sendo um mercado muito importante, a gente continua promovendo as empresas e os produtos brasileiros nos Estados Unidos, mas a Europa é uma grande oportunidade que se abre também para os exportadores brasileiros. E para vocês terem uma ideia, a exportação do Brasil para os Estados Unidos, se a gente comparar janeiro a maio do ano passado com janeiro a maio deste ano, houve uma redução de em torno de 2 bilhões de dólares da nossa exportação. Só que ao mesmo tempo que nós caímos a nossa exportação para os Estados Unidos, o Brasil aumentou a exportação para a Europa. Nós exportamos a mais 1,5 bilhão para a Europa, nós exportamos 8 bilhões a mais para a China e exportamos, por exemplo, para a Índia, quase 2 bilhões de dólares a mais também. Então, embora tenha caído a exportação para os Estados Unidos, o Brasil bateu recorde de exportação esse ano, se a gente pegar janeiro a maio, onde nós tivemos 12 bilhões de dólares a mais. E interessante, Luciano, é que das 2.000 empresas que estão com a Apex Brasil, que a gente trabalha, que a gente apoia e exportam para os Estados Unidos, nós tivemos 72% dessas empresas, elas diversificaram o mercado. Elas continuam exportando para os Estados Unidos, mas passaram também a exportar para outros mercados.
1: Presidente, nós temos apenas um minutinho a
0: Inclusive para a
1: mais.
0: diversificação.
1: Atualmente, o comércio entre Brasil e União Europeia movimenta cerca de 100 bilhões de dólares por ano. Você já tem uma estimativa de quanto esse fluxo pode crescer com a entrada em vigor, né, desse acordo?
0: Olha, Luciano, nós fizemos um estudo pegando
1: Pegando.
0: só 543 produtos, que são aqueles que a gente tá priorizando, só esses 543 produtos, na estimativa da Apex Brasil, no nosso estudo, que são os nossos produtos prioritários, eles podem render ao Brasil no curto prazo, nos próximos 12 meses, um incremento de exportação de até 1 bilhão de dólares. E aí, basta também colocar que a gente tem não só esses 543, mas a gente tem milhares de outros produtos também com oportunidade, de modo que eu acho que a gente está com uma expectativa muito positiva.

0: De ter um crescimento aí de pelo menos US$ 1 bilhão nos próximos meses para a Europa.
1: Muito bem, nós conversamos com Aldemir Miller, presidente da Apex Brasil, a agência brasileira de promoção de exportações. Muito obrigada pela sua entrevista aqui à Voz do Brasil, presidente.
0: Obrigado, Mariana. Boa noite a todos.
2: Garantir acesso à educação, lazer e proteção para crianças e adolescentes é um dever do Estado e de toda a sociedade, como estabelece a Constituição Federal.
1: Mas essa realidade ainda é distante para mais de 1.600.000 jovens de todo o país submetidos ao trabalho precoce.
2: Para mudar esse cenário, o Ministério do Trabalho e Emprego lançou o novo Plano Nacional de Erradicação do Trabalho Infantil.
1: Com metas válidas até 2035, a iniciativa quer fortalecer a rede de fiscalização e assistência social em todo o Brasil.
3: Brincar, estudar e se desenvolver, direitos que ainda estão longe da realidade de milhões de crianças e adolescentes brasileiros. Segundo o IBGE, em 2024, o país registrou cerca de 1.650.000 crianças e adolescentes entre 5 e 17 anos em situação de trabalho infantil. O Nordeste concentra o maior número de casos, com 506.000 crianças e adolescentes nessa condição, seguido pelas regiões Sudeste, Norte, Sul e Centro-Oeste. Entre as principais causas estão a desigualdade social, a baixa renda familiar e a evasão escolar. No Brasil, qualquer trabalho é proibido para menores de 14 anos. Dos 14 aos 16 anos, só é permitido na condição de jovem aprendiz. Para enfrentar esse problema, o Ministério do Trabalho e Emprego lançou o Plano Nacional de Prevenção e Erradicação do Trabalho Infantil e Proteção a Adolescentes no Trabalho, com vigência até 2035. Uma conquista coletiva, destacou Roberto Guimarães, Coordenador Nacional de Erradicação do Trabalho Infantil.
4: Esta quarta edição representa avanços significativos e confere maior estabilidade, continuidade e capacidade de planejamento de longo prazo.
3: O documento reúne metas, indicadores e estratégias para fortalecer a proteção de crianças e adolescentes em todo o país. A proposta foi construída de forma coletiva, com participação do governo, trabalhadores, empregadores, sistema de justiça, sociedade civil e organismos internacionais. Para o ministro do Trabalho e Emprego, Luiz Marinho, cabe à sociedade monitorar, fiscalizar as metas do plano e combater o trabalho infantil.
5: Esse é o compromisso deste quarto plano. O compromisso de todos e todas, para que nós possamos sonhar e trabalhar para realizar esse sonho, para um dia sermos declarados trabalho infantil erradicado.
3: Para a adolescente de Sergipe, Ellen Hipólito, representante do comitê que debateu o novo plano, lugar de criança não é no trabalho, é na escola, no brincar e na oportunidade de sonhar com um futuro melhor.
6: É por isso que esse plano, ele é muito mais do que um documento. Ele representa a construção de oportunidades e para que crianças e adolescentes eles possam realmente estar na escola e sonhar, que é o que a gente sempre quer na nossa infância.
3: Com duração de 10 anos, o novo plano vai orientar as políticas públicas de combate ao trabalho infantil em todo o país. A meta é fortalecer a rede de proteção e garantir que crianças e adolescentes tenham acesso à educação, ao lazer e ao desenvolvimento pleno de seus projetos de vida. Reportagem Pablo Mundim.
2: Essas foram as notícias do Governo do Brasil.
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1: Fique agora com as notícias do Poder Judiciário e do Congresso Nacional. Boa noite.
2: Boa noite para você, até amanhã.

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2: STF começa a julgar ações que questionam a exclusão de pessoas com autismo da isenção de impostos na compra de veículos.
3: STJ valida uso da ferramenta conhecida como teimosinha em execuções fiscais.
2: TSE lança manual do eleitor.
3: Boa noite, eu sou Marcela Luiza.
2: E eu sou Walter Lima.
3: O Supremo Tribunal Federal começou a analisar dispositivos da regulamentação da reforma tributária que restringiram a isenção de impostos na compra de veículos por pessoas com deficiência.
2: A discussão envolve as regras de isenção do imposto sobre bens e serviços e da contribuição sobre bens e serviços instituídos pela reforma tributária.
3: Pela nova legislação, pessoas com deficiência têm direito à alíquota zerada na compra de veículos, mas o benefício foi restrito ao excluir situações que demandam suporte à mobilidade, como o autismo de nível 1. Na sessão de hoje, o plenário escutou as partes do processo. Depois, o julgamento foi suspenso e será retomado em uma outra data ainda a ser definida. A reiteração automática de ordens de bloqueio via Cisbajude pela chamada teimosinha é medida legítima para efetivar a execução, cabendo ao executado demonstrar causas impeditivas do gravame.
2: Essa tese do STJ deve ser seguida pelos tribunais de todo o país. Fátima Uchoa.
4: A teimosinha permite a repetição automática das ordens de bloqueio de dinheiro nas contas bancárias do devedor sem necessidade de nova decisão judicial. Para o relator na primeira sessão do STJ, ministro Sérgio Cucchina, essa ferramenta contribui para a efetividade da execução, a duração razoável do processo e a eficiência da prestação jurisdicional, além de contribuir para impedir o esvaziamento de contas pelo devedor e aumentar as chances de localização de ativos financeiros para satisfazer o crédito. Ainda segundo o ministro, o risco de a teimosinha alcançar valores protegidos por lei é controlado pelos meios legais de impugnação e pelo dever do juiz de cancelar indisponibilidades irregulares ou excessivas.
3: TSE lança Manual do Eleitor, um guia que reúne as principais orientações para quem vai participar das eleições 2026.
2: O anúncio foi feito pelo presidente do TSE, ministro Cássio Nunes Marques, durante sessão desta quinta-feira. Estevão Furtado.
5: Além das versões impressa e digital do manual, a iniciativa também prevê vídeos explicativos no canal da Justiça Eleitoral no YouTube, um site exclusivo e conteúdos nas redes sociais do tribunal. Entre as orientações estão a obrigatoriedade de apresentar um documento oficial com foto para votar e a proibição do uso de celular na cabine de votação, medida que garante o sigilo do voto. O presidente também destacou o lançamento do programa Seu Voto Importa, que amplia ações de inclusão e acessibilidade nas eleições e busca incentivar especialmente a participação de jovens de 16 e 17 anos no processo eleitoral.
3: Estatal é condenada a indenizar analista de RH ameaçada com canivete.
2: A trabalhadora deve receber R$12 mil por danos morais. Marla Lacerda.
6: A analista trabalhava em uma empresa que prestava serviços para a Celesc Distribuição em Blumenau, Santa Catarina. Quando a empresa foi vendida, o salário dos empregados passou a atrasar. Um deles, num ato de desespero, fez a analista refém, ameaçando de morte. Para os ministros do TST, a Celesc, como empresa contratante, também é responsável por descumprir as normas de segurança no trabalho, permitindo que a trabalhadora terceirizada fosse exposta à situação de risco.
3: Justiça Federal atende a pedidos do MPF e determina consolidação de terra indígena no Pará.
2: Entes governamentais foram condenados a pagar mais de R$2 milhões por danos morais coletivos por omissão histórica. Vanessa Pereira.
7: A sentença reconheceu a validade do decreto estadual publicado em 1945, que garante o direito do território ao povo indígena Amanaié, no Pará. Além do pagamento de indenização por danos morais coletivos e por omissão histórica, o governo do Pará, o Instituto de Terras do Pará, a União e a FUNAI deverão fazer estudos técnicos e realizar a retirada de ocupantes irregulares da área.
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3: Uma boa noite.
2: E até amanhã.
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8: Está no ar o Jornal do Senado.
9: Eu sou Paula Groba.
10: E eu sou Humberto Pinheiro.
9: E estes são os destaques de hoje do Jornal do Senado, que começa agora.
10: Próximo presidente da República enfrentará desafio de ajuste fiscal, aponta relatório da IFE.
9: Discussão no STF sobre controle de gastos públicos repercute no Senado.
10: Nova lei amplia atendimento no SUS para pessoas com dor crônica.
9: Boa noite.
10: Boa noite.
9: Existem dores que duram meses ou até anos, afetam milhões de brasileiros e podem comprometer o trabalho, o sono e a qualidade de vida.
10: Para ampliar o atendimento a esses pacientes, uma nova lei garante assistência integral pelo SUS e cria o Dia Nacional de Conscientização e Enfrentamento da Dor Crônica. A repórter Marcela Cunha tem os detalhes.
11: As pessoas que convivem com dor crônica agora têm direito a atendimento integral pelo SUS. O texto prevê acompanhamento na rede pública e determina que o paciente seja informado sobre os riscos e possíveis efeitos adversos dos tratamentos. Segundo a Sociedade Brasileira de Estudos da Dor, a condição atinge cerca de 60 milhões de pessoas no Brasil. Para o senador Dr. Irã, do Progressistas de Roraima, a medida corrige uma lacuna no acesso a tratamento.
12: Um tema tão importante que é negligenciado pelo nosso Sistema Único de Saúde, que tem um tripé pétreo da universalidade, da equidade e da integralidade, que é o nosso SUS. Ao fazer a defesa desse projeto, você beneficia essas pessoas para que elas tenham acesso amplo e rápido ao nosso sistema de saúde, pessoas com dor crônica, e eu me incluo aqui, e assim é com muitas pessoas.
11: A nova lei também cria o Dia Nacional de Conscientização e Enfrentamento da Dor Crônica em 5 de julho. A data será representada pela cor verde e deve estimular campanhas sobre prevenção, diagnóstico, opções de tratamento e combate ao preconceito contra quem vive com dor constante. Para a senadora doutora Eudócia, do PSDB de Alagoas, a criação de uma data nacional tem um papel estratégico na ampliação da conscientização e na mobilização de profissionais e gestores em torno do tema.
13: A iniciativa confere visibilidade a uma condição que afeta milhões de brasileiros e que muitas vezes permanece invisível no debate público. A dor crônica compromete a qualidade de vida, limita a autonomia e interfere nas relações sociais, familiares e profissionais, configurando um importante desafio para o sistema de saúde e para a sociedade.
11: O projeto teve origem na Câmara dos Deputados e foi aprovado pelo Senado em maio, sob relatoria do senador Flávio Arnes, do PSB do Paraná. A regulamentação pelo Executivo deverá detalhar como esse acompanhamento será oferecido no SUS.
9: E o senador astronauta Marcos Pontes, do PL de São Paulo, defendeu que a avaliação para o exercício da atividade médica seja realizada pelo Conselho Federal de Medicina e não pelo Ministério da Educação, como prevê a medida provisória editada pelo governo federal. A proposta torna obrigatória a aprovação de um exame nacional para exercer a profissão. O texto já está em vigor, mas ainda precisa ser analisado pelo Congresso Nacional.
10: Segundo o parlamentar, a certificação dos profissionais deve ficar sob responsabilidade da entidade que representa a categoria, de forma semelhante ao que ocorre com a Ordem dos Advogados do Brasil. Já o MEC, caberia avaliar a formação dos estudantes, além de fiscalizar a qualidade dos cursos de graduação. Para Marcos Pontes, é necessário separar as funções de formação e fiscalização. Ele afirma que o órgão responsável pelo ensino não deve ser o mesmo encarregado de atestar a proficiência dos futuros médicos.
14: A função do Conselho Federal de Medicina é a avaliação dos profissionais. Assim como é feito na advocacia, você tem os cursos de formação de advogados e depois você tem a OAB para que o profissional possa ser certificado pelos seus pares para poder exercer essa profissão. Da mesma forma, da medicina.
9: O Supremo Tribunal Federal vai analisar uma proposta de súmula vinculante que pode impedir a criação de despesas públicas ou a concessão de benefícios sem a indicação do impacto no orçamento e da fonte de recursos para custeá-los.
10: O tema repercutiu no Senado. Os detalhes com o repórter Alexandre Campos.
15: Na opinião do senador Eduardo Girão, do Novo do Ceará, o Brasil não precisa escolher entre irresponsabilidade fiscal e ativismo judicial. O caminho correto, na visão dele, é cumprir a Constituição, respeitar a lei de responsabilidade fiscal e preservar o papel de cada poder. Já o senador Oriovisto Guimarães, do PSDB do Paraná, classificou de oportuna a proposta de súmula vinculante.
16: Vem no momento em que o país está ampliando gastos, desrespeitando a lei de responsabilidade fiscal, e é preciso que aqueles que querem que essa lei seja cumprida recorram ao Supremo e que o Supremo tenha um instrumento dessa súmula vinculante para facilitar os julgamentos e para que realmente a lei da responsabilidade fiscal seja respeitada.
15: Para Marcos Pestana, diretor executivo da Instituição Fiscal Independente, órgão vinculado ao Senado, que tem como uma de suas atribuições mensurar o impacto fiscal, especialmente os decorrentes de decisões dos poderes da República, a iniciativa é redundante. Ele explicou que a Constituição e a Lei de Responsabilidade Fiscal já exigem que qualquer gasto extra proposto venha acompanhado de medida compensatória, como corte de despesa ou aumento de tributos.
9: E quem assumir a presidência da República no próximo ano terá pela frente um grande desafio: equilibrar as contas públicas.
10: Um relatório da Instituição Fiscal Independente alerta que, sem medidas de ajuste, a dívida do governo pode alcançar um nível recorde na próxima década. A reportagem é de Douglas Castilho.
17: Segundo a entidade, a instabilidade em alguns dos maiores produtores de petróleo do mundo pressiona a inflação e prejudica o poder de compra das famílias, o que deve levar o Banco Central a manter uma política de juros altos por mais tempo. Assim, o relatório prevê que a inflação feche o ano em 5%, resultado acima do teto da meta, e que a taxa Selic diminua apenas 0,25 ponto percentual. O diretor da IFE, Alexandre Andrade, explicou como todo esse processo acontece na prática, dando o exemplo do diesel.
18: O diesel mais alto vai afetar fretes, custo de transporte de mercadorias, e isso tudo é repassado para os preços finais dos produtos. Então, a depender dos desdobramentos do conflito, isso tende a ser muito ruim para os índices de inflação.
17: Apesar desse aspecto negativo, o Brasil pode se beneficiar em outro ponto, ao menos no curto prazo. Como grande produtor de petróleo, o país aumenta o preço da venda, ganha dividendos pagos pela Petrobras e ainda melhora a arrecadação de tributos, cumprindo a meta fiscal no ano. Mas o relatório reforçou a preocupação com o aumento constante da dívida pública, que, segundo o documento, pode chegar a níveis insustentáveis em 2036.
9: O senador Isalci Lucas, do PL do Distrito Federal, destacou a instalação da Frente Parlamentar Mista de Defesa dos Feirantes. Segundo o parlamentar, a iniciativa busca fortalecer a atividade das feiras livres e valorizar os trabalhadores do setor.
10: Isalci defendeu ainda projeto de autoria da senadora Leila Barros, do PDT do Distrito Federal, que propõe a criação de regras para garantir que os feirantes que trabalham há pelo menos 5 anos na mesma feira não precisem se submeter à licitação e tenha o direito de transferir o ponto para familiares.
19: Eles estão passando por um momento difícil porque o governo não tem a sensibilidade, está querendo licitar todos os boxes das feiras, quer dizer, os grandes empresários que têm grana vão lá e vão ganhar a licitação.
9: E o fim da escala 6x1 terá sessão de debate temático no Senado. A sessão será no dia 1º de julho. O objetivo é discutir os impactos sociais, econômicos e produtivos da redução da jornada de trabalho.
10: A PEC, aprovada pela Câmara, reduz a carga semanal de 44 para 40 horas, garante 2 dias de descanso e prevê uma implementação gradual ao longo de 14 meses. Repórter Lana Dias.
20: Devem participar do debate especialistas, representantes do governo, do setor produtivo e dos trabalhadores. O presidente do Senado, Davi Alcolumbre, também confirmou a presença da Frente Nacional de Prefeitas e Prefeitos. O senador Randolfe Rodrigues, do PT do Amapá, diz ter expectativa de votar o texto antes do recesso parlamentar.
21: Então nós temos até 17 de julho para votar o fim da 6x1 e a instituição da escala 5x2. Eu estou confiante que
0: antes de entrarmos em recesso, nós apreciaremos.
20: Mas o senador Oriovisto Guimarães, do PSDB do Paraná, disse que a proposta não deveria ser votada em período próximo às eleições.
4: E votar essas coisas em período pré-eleitoral é uma loucura. A escala 6x1 é a maior de todas as bombas fiscais que nós podemos aprovar.
20: A proposta de emenda à Constituição, que acaba com a escala 6x1, já foi aprovada na Câmara dos Deputados.
10: Com edição de Paula Groba e trabalhos técnicos de João Lira, o Jornal do Senado fica por aqui. Acompanhe agora as notícias da Câmara dos Deputados. Boa noite.
9: Boa noite e até amanhã.
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22: Avança projeto que amplia a promoção de eventos do esporte feminino.
23: Propostas ampliam suporte para mulheres grávidas e mães que estudam.
22: Câmara prioriza emissão de documento a vítima de violência doméstica.
23: Parlamentares aprovam novo símbolo para identificação da pessoa idosa.
22: Boa noite. Os deputados aprovaram um projeto que estabelece um novo símbolo nacional para identificar pessoas idosas. O texto pode seguir agora para o Senado, como informa a repórter Sofia Peçanha.
24: A Comissão de Constituição e Justiça da Câmara aprovou o projeto que institui um novo símbolo nacional de identificação da pessoa idosa. Hoje, o símbolo mais conhecido é o desenho de uma pessoa curvada com bengala. Pelo projeto, essa imagem será substituída por um novo símbolo, uma pessoa em pé acompanhada da inscrição 60+. O texto altera o Estatuto da Pessoa Idosa e a Lei de Atendimento Prioritário para determinar que um novo símbolo seja utilizado em assentos preferenciais no transporte coletivo, vagas de estacionamento, filas e caixas prioritários, além de demais sinalizações destinadas ao atendimento preferencial da população idosa. Na justificativa do projeto, o autor, o deputado Gabriel Nunes, do PSD da Bahia, argumentou que o símbolo atual passa uma imagem negativa e estereotipada do envelhecimento, associando a pessoa idosa à fragilidade e à limitação física. A relatora do projeto, na Comissão de Constituição e Justiça, a deputada Maria do Rosário, do PT do Rio Grande do Sul, afirmou que o país vive uma mudança no perfil da população.
25: Nós estamos cada vez mais velhos, mas nós queremos a longevidade com qualidade de vida. As próprias palavras que a gente usa, parece que a gente fala sobre o mundo produtivo quando não estamos aposentados. E quando estamos aposentados, falamos em inativo.
24: O projeto não muda direitos nem cria novos benefícios para a população idosa. Apenas altera a identificação visual. Essa padronização do símbolo, segundo a Maria do Rosário, também ajuda no reconhecimento dos direitos da pessoa idosa em diferentes ambientes.
25: Esses símbolos unificados no plano nacional contribuem também para que, independente do letramento da pessoa, a gente olhe para uma vaga de estacionamento, para um espaço, para uma fila e faça cumprir as demais leis, seja na saúde, seja no estacionamento, como eu falei, seja em todas as áreas. Então, eu creio que criar esse símbolo hoje faz uma diferença para um Brasil que quer assegurar dignidade, direitos e respeito, sobretudo, à pessoa idosa.
24: Alguns estados já utilizam o símbolo sugerido em suas regiões, mas agora o projeto institui a imagem como símbolo oficial em todo o país. Aprovado pelas comissões da Câmara, o projeto seguirá para o Senado. Da Rádio Câmara de Brasília, Sofia Peçanha.
1: Segurança Pública.
23: Adilson Barroso, do PL de São Paulo, apresentou projeto que cria um sistema de alerta por aplicativo para avisar vítimas de violência doméstica sobre a aproximação de agressores monitorados por tornozeleira eletrônica.
22: Adilson Barroso ressalta que a ferramenta permite chamar o serviço de emergência com envio da localização em tempo real, registrando as violações como elemento de prova. Ele acrescenta que, segundo o projeto, o poder público poderá fornecer celular às vítimas atendidas.
1: Votação.
23: A Câmara dos Deputados aprovou prioridade na emissão de documentos para mulheres vítimas de violência doméstica. A repórter Júlia Lopes conta como deve funcionar.
26: Mulheres vítimas de violência doméstica que tiverem seus documentos destruídos ou roubados pelo agressor poderão ter atendimento prioritário para emissão de novos documentos. A medida está prevista no projeto de lei do deputado Duda Ramos, do Podemos de Roraima, aprovado pela Comissão de Constituição e Justiça da Câmara dos Deputados. A proposta altera a Lei Maria da Penha e também poderá beneficiar os dependentes da vítima. A mudança busca fortalecer a proteção e a autonomia das mulheres ao reconhecer a importância da documentação pessoal para garantir independência e acesso a direitos. O texto prevê atendimento prioritário em órgãos de identificação civil, cartórios e demais entidades responsáveis pela emissão de documentos com medidas de segurança e proteção da privacidade das vítimas. A regra vale para todos os documentos pessoais da mulher e de seus dependentes. O relator da proposta, deputado Diego Garcia, do União do Paraná, destacou que o projeto prevê mecanismos de proteção e sigilo durante todo o processo.
2: A comprovação será feita presencialmente por meio do boletim de ocorrência ou outro documento equivalente que comprove a situação de violência doméstica. E um ponto muito importante, o projeto também garante que todo esse processo seja feito com segurança e sigilo, protegendo a vítima e evitando qualquer risco adicional à sua integridade.
26: O texto aprovado também altera o Código Penal. Assim, a retenção, subtração ou destruição de documentos da mulher ou de seus dependentes será classificada como violência psicológica contra a mulher. O projeto que garante prioridade na emissão de novos documentos para vítimas de violência doméstica segue agora para análise no Senado. Da Rádio Câmara de Brasília, Júlia Lopes.
1: Direitos Humanos.
22: Projeto que obriga pais agressivos a participar de programa de prevenção de violência pode seguir para o Senado. A repórter Paula Bittar tem os detalhes da proposta.
3: A Comissão de Constituição e Justiça da Câmara aprovou um projeto que obriga pais ou responsáveis que tenham praticado violência contra criança ou adolescente a participar de programas de prevenção desse tipo de agressão. A relatora na CCJ, a deputada Laura Carneiro, do PSD do Rio de Janeiro, disse que o texto se harmoniza com a Constituição Federal, que assegura às crianças com prioridade a proteção integral e o resguardo contra toda forma de negligência, violência, crueldade e opressão. O texto aprovado modifica o Estatuto da Criança e do Adolescente para estabelecer que, uma vez verificada a hipótese de violência física, sexual, psicológica, negligência ou abandono, a autoridade judicial poderá determinar, além do afastamento do agressor da moradia, seu ingresso em programas de prevenção de violência contra crianças ou adolescentes. O autor do projeto, deputado José Medeiros, do PL de Mato Grosso, disse que a proposta caminha no sentido de trabalhar a saúde mental desses agentes.
5: Um projeto muito importante, porque trata, inclusive, sobre saúde mental. Nós temos vários casos, por exemplo, de violência doméstica em casa com crianças e que chega ao óbito. Esse projeto, ele amplia a atuação do juiz. Ele dá instrumentos para que o juiz possa, não só a questão da pena ali, que ele tem que se ater a isso, mas também demandar um tratamento para a saúde mental do pai ou da mãe que tiver envolvido em casos de violência contra crianças.
3: A proposta que obriga pais ou responsáveis que tenham praticado violência contra criança ou adolescente a participar de programas de prevenção desse tipo de agressão já pode seguir para análise do Senado, a menos que haja recurso para votação antes pelo plenário da Câmara. Da Rádio Câmara de Brasília, Paula Bittar.
1: Justiça.
23: A Câmara aprovou a proibição de candidatura ao Conselho Tutelar de pessoas condenadas por crimes graves. A repórter Fabielle Pires nos conta quais são os casos.
6: A Câmara dos Deputados aprovou uma proposta que proíbe a candidatura ao cargo de Conselheiro Tutelar de pessoas condenadas por crimes graves. Atualmente, para ser integrante de Conselho Tutelar, os candidatos devem ter reconhecida idoneidade moral, mas a lei não lista critérios para esse requisito. Por isso, a deputada Ana Paula Lima, do Partido dos Trabalhadores de Santa Catarina, apresentou a mudança para impedir que condenados por crimes graves não possam concorrer. O Conselho Tutelar é um órgão de fiscalização que busca garantir que crianças e adolescentes tenham seus direitos respeitados. Os membros são eleitos em cada município a cada 4 anos. A relatora da proposta, deputada Laura Carneiro, do PSD do Rio de Janeiro, que foi secretária de Assistência Social, defendeu a importância dos conselheiros tutelares na proteção de crianças e adolescentes que estão em situação de vulnerabilidade. Ela julga que não pode ser conselheiro tutelar qualquer pessoa.
7: Não pode ser conselheiro tutelar aquele que comete um crime, né? Mesmo que ele tenha cumprido a sua pena, ele tem, sob a sua tutela, aquele delito que foi cometido na sua história.
6: O texto final aprovado foi elaborado pela relatora. Laura Carneiro definiu os crimes graves como aqueles previstos em algumas leis de combate à violência, como a Lei de Crimes Hediondos, crimes violentos previstos na Lei Maria da Penha, além de crimes de injúria contra criança e adolescente, racismo e de improbidade administrativa. O projeto que proíbe a candidatura ao cargo de conselheiro tutelar de pessoas condenadas por crimes graves foi aprovado por todas as comissões e segue agora para análise do Senado. Da Rádio Câmara de Brasília, Fabielle Pires.
1: Economia.
22: Dimas Gadelha, do PT do Rio de Janeiro, apoia o projeto que proíbe a exploração, a oferta e a publicidade de apostas de quota fixa. A proposta revoga a legislação que regulamenta as bets e prevê o bloqueio de plataformas, aplicativos e transações financeiras ligadas à atividade.
23: Dimas Gadelha alerta para o aumento do endividamento das famílias e para os prejuízos à saúde mental associados às apostas online. Segundo ele, a ideia é conter os impactos sociais e econômicos dessa atividade, prevendo inclusive punições para quem facilitar o acesso a plataformas proibidas.
1: Relações Exteriores.
22: Comissão aprova a revogação de confisco de bens de alemães, japoneses e italianos por causa da Segunda Guerra Mundial. A repórter Maria Neves contextualiza a proposta.
8: A Comissão de Relações Exteriores da Câmara aprovou o projeto do deputado Kim Kataguiri, destinado a revogar um decreto de 1942, que tinha por objetivo confiscar bens de alemães, japoneses e italianos. Durante a Segunda Guerra Mundial, de 1939 a 1945, Japão e Itália se alinharam ao governo alemão de Adolf Hitler e formaram o chamado Eixo. No Brasil, o presidente da época era Getúlio Vargas, que ao final do conflito se alinhou aos adversários do Eixo, grupo chamado de Aliança e formado por França, Inglaterra, Estados Unidos e a antiga União Soviética. Foi nesse contexto da guerra que o governo brasileiro editou o decreto agora revogado. Kim Kataguiri ressalta que japoneses, alemães e italianos não tinham nenhuma influência ou participação nas decisões políticas e militares tomadas pelos governos de seus países durante a guerra. Para o deputado, manter o decreto em vigor não faz nenhum sentido e afronta os princípios de justiça e igualdade. Relator do texto, o deputado Luiz Felipe de Orleans e Bragança, do PL de São Paulo, afirma que a norma já era injusta em 1942. Ele ressalta que os imigrantes alemães, japoneses e italianos e seus descendentes jamais deveriam ter sido punidos pelas ações dos governos do Eixo. Hoje, na opinião do parlamentar, o decreto contraria o Estado Democrático de Direito.
11: Na diplomacia, os gestos são muito importantes. Esperamos que a revogação de norma tão cruel sirva como gesto de amizade em face de países tão caros à política externa brasileira e às relações internacionais do país.
8: Ainda em 1946, um decreto do então presidente Eurico Gaspar Dutra devolveu bens e direitos dos cidadãos italianos. As propriedades confiscadas de alemães e japoneses foram restituídas ao longo dos anos. Apesar disso, o decreto de 1942 nunca foi revogado. A última propriedade tomada pelo governo brasileiro na época era uma escola japonesa localizada em Santos, no litoral de São Paulo. Em 2018, o prédio foi devolvido à Associação Japonesa de Santos como parte das comemorações dos 110 anos da imigração japonesa para o Brasil. Os bens não reclamados foram incorporados ao patrimônio da União. O projeto que revoga decreto de Getúlio Vargas que confiscava bens de alemães, japoneses e italianos ainda será analisado pela Comissão de Constituição e Justiça. Da Rádio Câmara de Brasília, Maria Neves.
1: Educação.
23: Propostas ampliam a rede de apoio para grávidas e mães que estudam. A reportagem é de José Carlos Oliveira.
12: As comissões da Câmara dos Deputados analisam 5 projetos de lei que ampliam o apoio a estudantes grávidas em período pós-parto ou que estejam amamentando. A intenção é criar condições nas escolas e universidades para que elas possam se manter nos cursos normalmente. A relatora, a deputada Cris Tonietto, do PL do Rio de Janeiro, apresentou o texto consolidado das propostas nas comissões da Mulher e de Previdência e Assistência Social.
13: A gente sabe que tem um momento que é muito sagrado para a mulher, que é justamente a maternidade. Agora, também não é justo que uma mulher, justamente por estar grávida, por estar passando pelo período depois, no caso, puerpério, parto, que ela tenha ali algum tipo de cerceamento dos seus direitos, né? E principalmente esse vínculo materno-infantil. O projeto, ele promove um acolhimento, ele viabiliza a oportunidade para que a mulher possa ter o seu direito à educação assegurado.
12: O texto altera a Lei de Diretrizes e Bases da Educação Nacional para garantir adaptações necessárias nas instituições de ensino. A lei que regula os exercícios escolares em casa também ganha novas regras específicas para essas estudantes, sobretudo em relação a acompanhamento pedagógico e material didático. Cris Tonietto cita outros benefícios.
13: Às vezes a flexibilização de prazos administrativos, para que ela possa entregar eventualmente a monografia com um tempo um pouquinho mais dilatado, porque é uma questão de direito. Então, no ambiente acadêmico, a gente precisa de oferta mesmo, de espaços que possa a mulher amamentar o seu bebê, que ela possa, de repente, trocar uma fralda do bebê, se ela tiver que, por alguma razão, levar esse bebê, eventualmente, questões de acesso remoto para esta mulher, para que ela tenha a possibilidade de não deixar e não negligenciar, em hipótese alguma, a sua vocação primária, que é justamente a maternidade, mas também sem sacrificar de alguma forma os seus sonhos, os seus projetos.
12: De acordo com o texto, os mesmos direitos serão garantidos às estudantes que adotarem uma criança ou receberem guarda judicial para adoção. Nesses casos, o prazo do benefício é limitado a 120 dias, o mesmo da licença maternidade. A proposta ainda vai passar pela análise das comissões de educação e de Constituição e Justiça. Da Rádio Câmara de Brasília, José Carlos Oliveira.
14: Saúde.
22: O projeto de Florentino Neto, do PT do Piauí, garante que laudos, exames e relatórios médicos emitidos por profissionais da rede privada sejam aceitos pelo SUS. De acordo com o texto, os documentos poderão ser usados para encaminhamentos, regulação de consultas e continuidade de tratamentos na rede pública.
23: Florentino Neto acredita que a medida evita a repetição de consultas e exames já realizados. Segundo o deputado, o objetivo é reduzir a burocracia e acelerar o acesso dos pacientes a diagnósticos e a atendimentos especializados.
14: Esporte.
22: Projeto que busca ampliar a promoção de grandes eventos de esporte feminino avança na Câmara. A repórter Silvia Munhato tem os detalhes.
15: A Comissão de Esporte da Câmara aprovou o projeto para obrigar as entidades esportivas responsáveis pela organização de grandes eventos a adotar medidas de promoção do esporte feminino. A ideia é melhorar a visibilidade institucional, o acesso a estruturas esportivas adequadas e o desenvolvimento de categorias de base e formação profissional feminina. A proposta original da deputada enfermeira Rejane, do PCdoB do Rio de Janeiro, tratava do fortalecimento do futebol feminino com várias medidas para garantir a igualdade de gênero. A relatora, deputada Nélia Aquino, do Podemos de Minas Gerais, alterou a proposta, retirando alguns pontos que, segundo ela, já constam da Lei Geral do Esporte, e aproveitou para ampliar o alvo da proposta para todos os grandes eventos esportivos, não apenas o futebol. A deputada enfermeira Rejane apoiou as mudanças.
16: Quanto mais a gente consiga aprimorar uma proposta legislativa para valorizar, né, as mulheres, e eu tenho muita luta também com mulheres negras, com a população LGBT, enfim, eu acho que a gente tem que ir à frente. Não dá para retroceder.
15: O projeto, que trata da promoção da participação feminina em grandes eventos esportivos, será analisado agora pelas comissões de Defesa dos Direitos da Mulher, de Finanças e Tributação e de Constituição e Justiça. Da Rádio Câmara de Brasília, Silvia Minhato.
23: O projeto reconhece as seleções brasileiras masculina e feminina de futebol como manifestação da cultura nacional e símbolo da identidade brasileira. Autor da proposta, Hélio Lopes, do PL do Rio de Janeiro, destaca o papel histórico das equipes na formação da memória e do sentimento de pertencimento dos brasileiros.
22: O texto ressalta tanto a trajetória da seleção masculina quanto a contribuição da seleção feminina para a valorização do futebol. Segundo Hélio Lopes, as duas equipes ajudam a projetar a imagem do Brasil no exterior e reforçam uma referência esportiva e cultural.
23: Termina agora o Jornal Câmara dos Deputados, produzido pela Rádio Câmara, com trabalhos técnicos de Wellington Teles e apresentação de Tércia Guimarães e Luciana Vieira. Uma boa noite para você.
22: A Voz do Brasil volta amanhã. Boa noite.
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17: Boa noite.

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1: 8:57.
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10: Boa noite.